0: Maravilha. Full Nelson de Miles Davis com Victor Biglioni guitarra, Guilherme Dias Gomes trompete, Alfredo Dias Gomes bateria, Alex Rocha no baixo e Renan Francione no teclado. Você que nos ouve pela Rádio MEC, participe mandando sua mensagem pelo nosso WhatsApp DDD 21 99710 0537. Agora falar um pouquinho com o Alfredo. Alfredo Dias Gomes, esse grande baterista que, como o próprio Vitor já nos disse, se conhece há mais de 40 anos.
1: Tinha 17 anos. O Vitor tinha 19, eu tinha 17.
0: Sim. Alfredo, agradecer a você. Você é um grande nome da música, todo mundo sabe, aliás, todos vocês aqui. Mas você lançou recentemente, falando da bateria, né, um tributo a um grande nome da bateria, Alvin Jones, né?
1: Lancei o
0: Em
1: tributo ao Alvin Jones.
0: 2024, maravilhoso. Confira lá nas redes de streaming do Alfredo. 2023 foi um álbum autoral, né? Metrópole,
1: Isso.
0: né?
1: Metrópole. Esses últimos 10 anos eu lancei assim uns 8 discos, 8 álbuns.
0: Sim. No total, estava vendo aqui, você lançou
1: É, acho que eu devo ter
0: 12 álbuns,
1: uns 12 álbuns, é.
0: né?
1: Mais uns singles também.
0: Sim.
1: Eu lancei o single Clair de Lune, que é a versão de Clair de Lune em jazz, com a participação do Guilherme. Foi uma homenagem aos 100 anos da nossa mãe, Jeanette
0: Sim.
1: Clair.
0: Olha, tá lindo mesmo, tá lindo esse single. Tive a oportunidade de ouvir e vale a pena você conferir também. Alfredo, isso que o Vitor falou da nossa excelência dos músicos no Brasil, de fato, não é? Quando o Fusion veio, trouxe essa mudança radical do jazz, assim, para melhor, né? Implementando coisas, o jazz se aproxima do rock,
1: Sim.
0: traz mais possibilidades para a bateria, com mais pratos, mais tambores, né?
1: Sim.
0: E a guitarra sólida também. E o que que você acha especial nessa fase do jazz, especial com o Miles?
1: Eu comecei a ouvir o Miles cedo, mas é engraçado que eu já comecei a ouvir a fase Fusion já. E eu tive aula com um baterista que tocou com ele, que foi o Don Alias, que eu fiz até um disco também, um desses discos que eu lancei. É o tributo a Don Alias, que ele tocou com o Miles, gravou com o Miles, ele tocava percussão e bateria. E, inclusive, quando ele foi me dar aula, ele, crente que estava abafando, passou
0: Sim.
1: uma levada, que esse cara aí não vai conhecer, né? Eu tinha 16 anos. Ele, esse garoto não vai conhecer essa levada. Pô, quando ele tocou a levada, eu já tocava aquela levada de ouvir os discos,
0: Olha
1: de tocar
0: só.
1: junto com os discos do Miles. Então, assim, o Fusion para mim é a parte mais importante assim da minha música, porque está enraizado mesmo. Tudo que eu
0: Sim.
1: faço está enraizado no Fusion.
0: Maravilha. Obrigado, Alfredo, por estar aqui conosco.
1: Obrigada a você, Sidney.
0: Vitor, nós vamos agora para um tema que foi sucesso do Michael Jackson, né? E
2: Exatamente.
0: depois o Miles gravou.
2: Exatamente. É um tremendo sucesso no disco Thriller, né? Um disco que abalou o mundo. Se não me engano, de 1982, a internet erra às vezes um pouco, na minha opinião, é 1982, um disco espetacular e essa música é muito bonita, fez muito sucesso e a regravação do Miles ficou realmente espetacular. Essa
0: Ficou.
2: melodia ao trompete ficou. Tem muitos músicos que preferem, com todo respeito ao Michael Jackson, ouvir essa melodia no trompete do Miles ou do Guilherme.
0: Claro, agora vamos ouvir no
2: Exatamente.
0: trompete do
2: Vamos ouvir
0: Guilherme.
2: agora com o Guilherme.
0: É isso
2: Uma
0: aí.
2: delícia total. É isso aí.
0: Maravilha. Nós
2: Valeu.
0: vamos ouvir a música de Steve Porcaro e John Betts, Human Nature, com Victor Biglioni, Guilherme Dias Gomes, Alfredo Dias Gomes, Alex Rocha e Renan Francione.

0: Bom demais, né? Human Nature, música de Steve Porcaro e do John Betts, que foi sucesso na fase Fusion do Miles, com esse quinteto maravilhoso que nós estamos recebendo aqui hoje no Jazz Livre. E eu queria falar agora com o Alex, antes do próximo
1: Opa!
0: tema. Tudo bem, Alex?
1: Tudo bem, Sidney? Que
0: Mais uma
1: honra
0: vez
1: estar
0: estamos
1: aqui,
0: juntos
1: de
0: aqui.
1: estar aqui de novo no seu programa.
0: Muito bom. Eu queria falar em especial com você agora, porque o próximo tema é de um grande baixista, né? Que foi o baixista do Miles na fase Fusion dele, que é o Marcus Miller.
1: Sim, o Marcus Miller é um grande ídolo que eu tenho. Eu tive a oportunidade de assisti-lo duas vezes. Fui apresentado ao Marcus Miller em 1987 pelo meu então professor de contrabaixo, Ronaldo Diamante, que me mostrou um disco do Dave Sanborn que o Marcus Miller simplesmente arrasava, destruía.
0: É maravilhoso. Eu tive a oportunidade de assisti-lo no Rio das Ostras, Festival de Jazz e Blues, acho que 2015, se eu não me engano, quando ainda tinha o um palco na Pedra da Tartaruga.
1: E esse palco, a espuma do mar, né, vinha
0: Isso, e ele
1: junto
0: tocou ali
1: e
0: naquele palco, fantástico,
1: é,
0: maravilhoso.
1: e é assim, com
0: E
1: certeza.
0: foi um grande parceiro do Miles nessa fase, né?
1: Foi um grande parceiro. Inclusive, o disco Tutu era para ser um disco do
0: Fazendo
1: Marcus Miller,
0: programação
1: né?
0: eletrônica, né?
1: Isso.
0: Também.
1: Você sabe que o Miles foi chamado para fazer uma participação no disco do Marcus Miller, só que o Miles acabou se apropriando de algumas canções desse disco para fazer parte do Tutu, que eram músicas do Marcus. Inclusive, né, a Tutu, que a gente vai tocar, a Splash, né, são vários temas do Marcus que foram incorporados ao disco,
0: Mas com o
1: né?
0: consentimento do
1: Com o
0: Marcos?
1: consentimento do Marcos. O Marcos falou, pô, mais que as minhas músicas para botar no disco dele, então vamos embora.
0: Maravilha, pode
1: Depois a gente
0: colocar,
1: faz um
0: claro.
1: outro disco.
0: Maravilha.
1: Né?
0: Obrigado, viu, Alex, por estar aqui
1: Obrigado,
0: conosco
1: muito,
0: mais uma
1: muito, muito
0: vez.
1: legal estar aqui de novo, CG. Muito
0: Muito
1: obrigado aí.
0: bom. Nós vamos para o próximo tema agora, Vitor, que é exatamente o Tutu, né? Do Marcos Miller. E você quer falar alguma coisa desse tema?
2: Sim, na surpresa que foi, o disco ainda não tinha saído, mas o Miles veio aqui não com o Marcus Miller, mas veio aqui para o Canecão, em 86. O disco não tinha saído, mas eu escutei, eles tocaram o Tutu. O Marcus Miller não veio, mas veio o Bob Berg, veio uma turma muito boa com ele, e aquilo me chocou, gostei muito da concepção, e logo depois saiu o Tutu, que mexeu com o mundo inteiro, né? Um disco maravilhoso, né?
0: Disco maravilhoso.
2: Realmente a concepção que o Marcus Miller, né? O Jorge Duque, ainda vivo, contribuiu também para esse disco de forma espetacular.
0: Tema maravilhoso, realmente. Groove maravilhoso. Vamos conferir agora.
2: Vambora,
0: Né?
2: vambora.
0: Tutu de Marcos Miller. Com nossos convidados de hoje, Vitor Milione, guitarra, Guilherme Dias Gomes, trompete, Alfredo Dias Gomes, bateria, Alex Rocha no baixo, Renan Francione no teclado. 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

0: Tutu de Marcos Miller, com nossos convidados de hoje, Vitor Milione, guitarra, Guilherme Dias Gomes, trompete, Alfredo Dias Gomes, bateria, Alex Rocha no baixo, Renan Francione no teclado. Vou falar um pouquinho agora com o Guilherme. Guilherme,
1: oba.
0: Então, você que viaja aí nessa dualidade do cool e do fusion, ou seja, você participa também de um grupo, já participou com homenagem a Chet Baker, né? Grande nome do cool jazz. Uhum. Então, como é que você faz essa avaliação desses dois grandes nomes do jazz, o Miles no fusion, o Chet Baker com aquele som mais romântico, mais contido? O que você prefere? Olha só onde é que eu te coloquei. Só.
1: Não, na verdade, são dois ídolos da minha, assim, juventude, da infância, né? São dois mundos, duas galáxias. Assim,
0: verdade.
1: Que nada a ver um com o outro. Eu acho que eu eu ando bastante bem nas duas
0: dois.
1: Praias,
0: sim.
1: Entendeu? Porque eu ouvi muito dos dois,
0: uhum.
1: Entendeu? Tocando mais aqui, você tem que entrar numa...
0: Uma outra esfera, né?
1: Quando eu estudava assim, mais o Miles Davis, tirava os solos dele e tal, parece que tem uma hora que ele abaixa em você, assim, entendeu? Você entende o que ele está pensando.
0: Fantástico isso.
1: Entendeu?
0: Né?
1: É uma coisa engraçada.
0: Maravilha.
1: Esse baixar assim, o espírito do Miles.
0: Sim.
1: O Chet Baker é uma coisa mais técnica,
0: uhum.
1: e intuitiva. O Chet Baker nem sabia a música, né? Era tudo no ouvido, era tudo intuitivo.
0: É mesmo?
1: E o que ele fez virou a regra, né?
0: Sim.
1: Que nem Bar também. Ninguém estudava Bar antes dele, o que ele fez virou a regra.
0: E o Chet Baker foi fantástico. Teve uma história
1: então,
0: triste,
1: duas,
0: final, mas um grande nome,
1: que
0: sem
1: eu
0: dúvida
1: gosto
0: nenhuma.
1: Muito.
0: Obrigado, viu, Guilherme?
1: Tá
0: eu queria conversar mais com vocês, mas a gente tem que privilegiar a música,
1: beleza.
0: Porque tem pouco tempo. Vitor, o próximo tema é Jean-Pierre.
2: Sim, Jean-Pierre. Eu conheço toda a discografia do Miles, mas... Jean-Pierre, que eu conheci, acho que todos conheceram, essa obra-prima ao vivo no Japão, a excursão de 1981 do Miles, com Al Foster na bateria. Você gosta do Al Foster, Alfredo? Muito. É todos nós. Marcos Miller no baixo, Mino Cinello na percussão, o maravilhoso Mike Stern na guitarra. Então, quando eu conheci essa canção Jean-Pierre, realmente foi um momento... maravilhoso para mim e acho que para todos os amantes da boa música. E homenagem também a um amigo que 10 anos depois eu tive, né, o Jean-Pierre Zanella, um saxofonista, uhum. maravilhoso de Montreal, no Canadá, um país que eu fui umas 10 vezes. Então eu tenho um carinho muito especial também pelo Jean-Pierre, pela música se chamar Jean-Pierre e pelas influências que eu peguei, né, nesse disco cru, gravado ao vivo, não tem truque de estúdio, não tem nada, os caras tocando de uma forma espetacular, realmente ali numa fase maravilhosa do Miles.
0: Maravilha, vamos conferir então Jean-Pierre, de Miles Davis, com nossos convidados aqui no Jazz Livre.

0: Uau! Jean-Pierre de Miles Davis com Vitor Milione, Guilherme Dias Gomes, Alfredo Dias Gomes, Alex Rocha e Renan Francione aqui no Jazz Livre para você ao vivo. Falar rapidamente com o Renan Francione.
1: Tudo bem?
0: Renan já
1: Obrigado.
0: tem carteirinha também aqui de sócio do Jazz Livre.
1: Ah!
0: Né, Renan?
1: É, terceira vez aqui.
0: É a terceira vez, olha que
1: É,
0: maravilha.
1: felicidade toda minha de estar aqui mais uma vez.
0: E participando desse projeto tão maravilhoso do Vitor, não é, Renan?
1: Sim, é uma honra estar aqui com o Vitor, com o Guilherme, com o Alfredo, com o Alex. É, para mim, eu só agradeço a oportunidade.
0: Maravilha, Renan. Sucesso para você. Obrigado por estar aqui conosco, viu?
1: Obrigado.
0: Vitor, queria falar, não posso deixar de registrar aqui a sua linda homenagem que você fez, tributo a Luiz Bonfá, né, 2025.
2: Exatamente, foi uma coisa que eu estava esperando há muito tempo, porque aos 15 anos, em 1973, a Som Livre, o João Araújo, né, o pai do Cazuza, João Araújo, se não me engano, lança o Jacarandá, um disco de fusion com Stanley Clarke, Idris Muhammad, milhões de músicos que estavam acontecendo naquele momento impressionante em Nova York, e fazem esse disco Jacarandá, em que, no meio daquilo tudo, tá o Luiz Bonfá com uma Craviola Giannini de 12 cordas. Aquilo me marcou demais, eu fiquei louco pelo instrumento. Comecei anos depois a tocar violão de 12 cordas, normalmente e tal, até que chegou o um momento, falei, agora é o momento de eu fazer uma homenagem ao Bonfá, mas não ao Bonfá compositor, eu quis fugir do lugar comum e homenagear ao Bonfá. Eu queria homenagear o Bonfá instrumentista no violão de 12 cordas. Então eu fiz Nos Tempos do Jacarandá, tributo ao Bonfá, que saiu pela Muse Records, e eu fiquei realmente realizado como músico.
0: Um belo disco, realmente está.
2: Pô.
0: Esse álbum está nas plataformas digitais, nas
2: Pô,
0: plataformas de streaming
2: obrigado
0: do
2: por lembrar
0: Vitor.
2: desse álbum
0: Vale
2: que me fez tão feliz,
0: a sua audição, como também o disco que você fez, tem uma história belíssima, não dá tempo da gente contar aqui, pelo tempo, mas o disco que você fez com a Cássia Eller,
2: Exatamente. Esse
0: que.
2: é mais emocionante ainda porque é um disco que ficou, devido ao mercado, né, fonográfico, né, a coisa do sistema,
0: A
2: né,
0: gravadora não
2: mercadológico,
0: permitia
2: não
0: que o disco
2: queria, porque achava
0: fosse.
2: que ela poderia ficar estigmatizada como cantora de blues, rock, jazz e tal. Então, o nosso disco ficou ali, mas o genial Chico Chico, quando ela ia fazer 60 anos em 2022, falou: Vitor, agora é a hora de lançar esse disco. Esse vai ser o presente, a homenagem dos 60 anos da mamãe. Isso
0: Puxa
2: acabou
0: vida.
2: comigo de emoção, de alegria.
0: Que
2: Você
0: lindo.
2: vê que nada que você faz é à toa. Tudo que você faz, se fizer bem feito, com carinho, podem acontecer alguns percalços no caminho, mas aquilo sempre vai rolar
0: Verdade.
2: e vai alegrar as pessoas e os fãs da Cássia, principalmente meus fãs também.
0: Sim, o disco está lá
2: Obrigado
0: também.
2: por lembrar também.
0: Sim, esse disco é maravilhoso.
2: Pô,
0: Está lá
2: obrigado, sim.
0: nas plataformas de
2: Valeu.
0: streaming do Vitor também. Vale a sua audição, sem dúvida nenhuma.
2: Obrigado.
0: Infelizmente, o tempo corre e a
2: Sim.
0: gente está caminhando para o final do programa.
2: Exato.
0: Eu quero agradecer muito aqui ao Vitor Milione, né, na guitarra, trompete, Guilherme Dias Gomes, bateria Alfredo Dias Gomes. Tivemos também Alex Rocha no baixo e Renan Francione no teclado. Talentosos e virtuosos músicos brasileiros. O Vitor mais brasileiro que argentino hoje, sem
2: Lógico,
0: dúvida nenhuma.
2: lógico, sem dúvida. Eu estou com 62 anos de Brasil, naturalizado brasileiro, reservista do Exército Brasileiro pelo Forte de Copacabana.
0: Maravilha. Quero agradecer muito a você, Vitor, a todos os músicos que estão aqui hoje, nos presentearem com este projeto sensacional, Electric Miles Fusion. Foi um
2: Exato.
0: programa lindo e ainda temos um último tema. Nossa gratidão, viu, a todos vocês. E vamos terminar com Right Off de Miles Davis.
2: Ó, essa aí é uma descolada genial do Alfredo, que o Alfredo saca mesmo essa onda do Miles e saca essa onda de Fusion. E o Alfredo me descola esse Right Off, que vem da época do tributo de 1971, quando o Miles faz o tributo ao grande boxer Jack Johnson, tributo to Jack Johnson. E tem umas sobras que não foram utilizadas, que o Alfredo descolou, que foram utilizadas em 1985 no disco do Miles, You Are Under.

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2: Tema de Cláudia, música e interpretação de Luísa Velar.

0: Tema de Cláudia. Música e interpretação de Luísa Velar.
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2: Vinte e uma horas e 58 minutos.
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4: Olá, eu sou Rui Castro e este é o quarto programa da série A Noite do Meu Bem, sobre o samba-canção, gênero musical que dominou a noite brasileira nos anos 40 e 50. No último programa, nós falamos de ciúmes, separações, dor de cotovelo, que sem dúvida foram temas importantes nesse tipo de música. Mas ao contrário do que muitos pensam, o samba-canção não é só tristeza, longe disso. É, na verdade, uma grande celebração do amor. Existem dezenas de clássicos do samba-canção falando do amor feliz. São músicas com letras solares, brejeiras, às vezes maliciosas, mas sempre alegres. Alguns intérpretes se prestavam mais do que outros a essas canções com letras mais leves, e isso por causa de sua personalidade, ou mesmo pela tonalidade da voz. Era o caso de Doris Monteiro. Doris começou a cantar ainda adolescente. Tinha uma carinha de boneca, usava trança e parecia saída de um baile de debutante, mas ao mesmo tempo tinha um jeito sapeca. Com essa mistura de inocência e sensualidade, somada a uma voz suave, sem vibrato, ela se tornou a intérprete perfeita para um samba-canção apaixonado, mas luminoso. E é com ela que nós vamos começar este programa. Doris Monteiro, cantando uma canção cuja primeira frase já diz tudo.

Você ouviu na voz de Doris Monteiro, Dó Ré Mi, de Fernando César, e em seguida Menina Moça, de Luiz Antônio, com Tito Madi. Dois exemplos de samba-canção com temática positiva, sem sofrimento. Tito Madi, um paulista que virou sensação no Rio dos anos 50, era também compositor, mas como cantor, ele às vezes pegava uma canção de autoria de outro, como é o caso de Menina Moça, e transformava essa música em sua propriedade. Para sempre. Outro cantor que se tornava dono das músicas que cantava, por sua interpretação única, original, era Miltinho. Vamos ouvir.

Luminosa manhã, manhã tão bonita manhã. Você acabou de ouvir, na voz de Agostinho dos Santos, Manhã de Carnaval, de Luiz Bonfá e Antônio Maria. Mais uma música provando que samba-canção não é sinônimo apenas de tristeza. Antes você ouviu...

Canção da Manhã Feliz, o Miltinho, de Haroldo Barbosa e Luiz Reis. O título já diz tudo. Agora vamos ouvir três sambas-canção de um mesmo compositor, Tom Jobim. Isso mesmo, são músicas muito associadas à bossa nova, mas se você prestar atenção na letra, na melodia, no ritmo, vai ver que são três grandes sambas-canção.

0: Você ouviu pela ordem, eu sei que vou te amar com Maísa, se todos fossem iguais a você com Roberto Paiva e o que tinha de ser com Silvinha Teles. As três músicas são da dupla Tom Jobim e Vinícius de Moraes e são sambas canção.
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Para provar que Tom foi mesmo um autêntico compositor de samba e canção, vamos continuar nessa linha. Você vai ouvir agora a mesma Silvia Telles cantando outra composição dele, só que com parceria de Aloysio de Oliveira. Gravação definitiva de Silvinha, Dindi.

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1: Fala, Lúcio.
0: Arranjei novo amor no Leblon.
1: Não diga.
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1: Eu conheço.
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1: Tão bom. 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
0: Tem.
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0: É, e uma pinta do lado.
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Essas duas músicas que você acabou de ouvir foram Dindi, com Silvia Teles, e Teresa da Praia, na fabulosa interpretação de Dick Farney e Lúcio Alves. As duas foram compostas por Tom Jobim, mas com parceiros diferentes. A primeira com Aloysio de Oliveira, a segunda com Billy Blanco. As duas, embora sejam sambas-canção, têm uma letra alegre, até mesmo jocosa, no caso da última. Pode-se dizer que Teresa da Praia também é uma celebração do amor, embora um amor, digamos, mais descompromissado. E a interpretação da música faz o duelo entre Lúcio e Dick quase uma brincadeira, uma ação entre amigos. Mas agora vamos voltar aos sambas-canção mais apaixonados. Para começar, uma dose dessa que foi uma das maiores cantoras do Brasil em todos os tempos, Elisete Cardoso.

0: Lira e Vinícius de Moraes. Antes tivemos Elisete Cardoso cantando Meiga Presença, de Paulo Valdez e Otávio de Moraes. A interpretação de Elisete, espetacular como sempre, passa um sentimento especial nessa música, um arrebatamento. Talvez porque um dos autores, Otávio de Moraes, tenha sido namorado dela no passado. Coisa do samba-canção.
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Acabamos de ouvir Sem Mais Adeus, com Wanda Sá, de Francis Raim e Vinícius de Moraes. E Eu e a Brisa, de Johnny Alf, com ele próprio cantando. Essas duas músicas, assim como seus intérpretes, são também associadas à bossa nova, mas são sambas-canção, o que prova que os dois gêneros conviveram muito bem. Não é verdade que o samba-canção resultou na bossa nova. Eles são apenas duas vertentes dessa coisa fabulosa que é o samba e que é a música brasileira. E por falar nisso, olha só com quem nós vamos encerrar o programa.

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1: Este foi, claro, João Gilberto, também um dos pioneiros do samba-canção, O Amor em Paz, de Tom Jobim e Vinícius de Moraes. Bem, este foi mais um programa da série A Noite do Meu Bem. Meu nome é Rui Castro e no próximo programa vamos falar de dois dos principais personagens da Era de Ouro da Noite Carioca, Antônio Maria e Dolores Duran. Até lá!

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2: Travessia, de Milton Nascimento e Fernando Brant, com Wilson Lopes e Beto Lopes.

0: Velho Luiz, de Luizão Ramos, com Dino Rangel, antes Travessia, de Milton Nascimento e Fernando Brant, com Wilson Lopes e Beto Lopes.
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0: 22:58.
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2: A música está na vida de Silvério Ponte desde o início. Nascido numa família de músicos em Laje do Muriaé, no interior do Rio de Janeiro, ele escolheu o mesmo instrumento do pai, o trompete, e se tornou o maior dos trompetistas de choro. Mas também tocou com Luiz Melodia, Tim Maia, Ed Mota, está tocando em 2026 com Cidade Negra, é muita gente. Formou com o trombonista Zé da Velha, o que ficou conhecido como a menor big band do mundo. Ele está aqui no estúdio da Batuta para falar da carreira, da dupla com Zé da Velha e também do álbum que está lançando em 2026, que é Inventos, ao lado do acordeonista e pianista Marcelo Caldi. Silvério, prazer receber você aqui no estúdio.
3: Opa, prazer é todo meu, né? Sempre bom falar de música e lembrar as coisas boas.
2: As coisas boas. Pois é, eu queria, se você não se importa, queria começar falando do José Alberto Rodrigues Matos, Zé da Velha, que morreu em dezembro de 2025, há pouco tempo. Como é que está sendo aí viver sem a companhia dele?
3: É, o Zé da Velha, ele, na verdade, a minha ligação com o Zé é espiritual, né? O Zé é como se fosse meu pai, né? Ele representa o meu pai, é o meu mestre, meu amigo. É muito difícil, né, viver sem o Zé, porque... Mas um tempo atrás o Zé já não estava tocando mais, né? Ele já estava meio doente e há uns 7 anos ele já não tocava profissionalmente mais. Mas é bem difícil, né, perder um mestre quilates do Zé da Velha. O Zé da Velha, ele tem uma trajetória muito especial, né, que traz o legado do Pixinguinha. Tocou com a Velha Guarda, ele jovem começou...
2: Chegou a tocar com o Pixinguinha, né?
3: Chegou a tocar com o Pixinguinha, com o Donga, o Patrício Teixeira, com o Bid. E tocou com todos os chorões, né? Tocou com o Valdir, com o Jacó, com o Abel Ferreira, Paulo Moura. E o Zé é um ícone, né? É imortal. A música dele, graças a Deus, eu tive o privilégio de conviver com ele 35 anos.
2: 35. Pois é, vocês conheceram? Foi em 86, vocês conheceram? Qual é a história?
3: Um pouquinho antes. É. Na verdade, eu conheci o Zé através de um outro músico, porque o Zé, eu já era fã do Zé. Lá no interior, o meu pai, meu tio, todo mundo se reunia do lado da sede da banda para ouvir na Rádio Vitrola as músicas. E eu me lembro, criança, assim, numa rodada daquela de cerveja lá, eles falavam, hoje nós vamos ouvir o disco do Chapéu de Palha. Hoje nós vamos ouvir o disco do Paulo Moura. Hoje nós vamos ouvir o disco do Severino Araújo. Então eles faziam uma reunião pós-ensaio para ouvir na Rádio Vitrola os discos. E teve uma dessa que eles falaram o nome do Zé da Velha, aquilo ficou no meu...
2: Desde aquela época.
3: Na minha lembrança, eu devia ter uns 12 anos. Aí, quer dizer, eu achei interessante, falei, pô, esse cara deve ser velho pra caramba, que criança, né? Esse cara deve ser velho pra caramba. E eles falavam, e toda hora que o Zé fazia aquelas notas, eles comentavam, olha só como é que ele toca, diferente de todo mundo. E aquilo ficou na minha memória. Eu só vim conhecer o Zé da Velha no início dos anos 80, quando eu já estava morando em Niterói, que eu vim em 77 para cá, vim para estudar. Aí eu tocando com um flautista, Cláudio Camunguello, que era um...
2: Grande Camunguello.
3: É, o Camunguello era um compositor da Estiva, tocava muito samba com ele. E eu tocava ali na Praça 15, mais ou menos no início dos anos 80, no início do pagode. Aí eu comentei com o Camunguello, Camunguello, você conhece o Zé da Velha? Ele falou, conheço, eu sei até onde ele toca, lá na Rua Bela, lá em São Cristóvão. Eles tocavam lá na Rua Bela, ele falou, o Zé trabalha aqui no centro, não sei o quê, qualquer dia eu vou chamar para ele vir aqui. Eu falei, esse cara tá mentira, o Zé da Velha vai vir aqui. Aí um belo dia, uma quinta-feira que a gente tocava ali no centro, o Zé da Velha apareceu com o trombone para dar uma canja. Aí ele sentou lá, tomou um chopinho e pegou o trombone e começou a dar uma canja lá com o Camunguello. Ele tinha amizade com o Zé, né?
2: Você tocando também junto?
3: Eu tava junto com o Zé, com o Camunguello. Aí ele falou, ô, garoto, toca bem, não sei o quê, toca algum choro? Eu só sabia tocar um choro, né? Eu fiquei meio... meio

0: essa assim, meio trêmulo. Aí, depois dali, cara, eu fiquei, sei lá, uns 4 meses para ter coragem para ir lá no Zé do Espetinho ver o Zé da Velha. Porque eu fiquei encantado com a forma que ele tocava, né? Eu tava naquela coisa de começar a querer entrar no choro, né? E aí demorou uns 4 meses, até porque teve um dia que eu peguei o ônibus em Niterói, soltei na Avenida Brasil, andei a Rua Bela até o final. Quando eu cheguei lá, cara, a música era assim, sensacional. Era um boteco. O Zé do Espetinho era um senhor que ficava fazendo churrasquinho lá de fora. E a música que vinha lá de dentro era um negócio assim maravilhoso. Era o Walter no violão, o Valdir, o Luna no pandeiro, o Josias. Aí eu cheguei, entrei, né? E comecei a ouvir aquela música. Eu fiquei encantado. Eu falei, gente, é isso aí que eu quero tocar.
1: Era choro, estavam
0: Era
1: tocando.
0: só choro, eles tocavam choro.
1: E aí você
0: Choro e
1: começou,
0: samba.
1: mas aí você começou a estudar cada vez mais choro,
0: Aí eu levava os gravadores, o
1: né?
0: gravador, aquele gravador de fita, e gravava, porque não tinha partitura das músicas, né? A gente procurava, não tinha livro de música. Então eu aprendi muita coisa com eles, ouvindo e de ouvido. Gravava lá, chegava em casa, tirava. Foi assim o meu começo com o Zé. E quando o Zé não podia tocar, o clarinetista não podia fazer com ele, ele me convidava, porque aí eu já estava com um repertório de 10, 12 músicas, ele começava a me chamar para substituir o clarinetista, e o clarinetista, quando o Zé não podia, me chamava. Então era até engraçado, porque o conjunto deles era Zé da Velha e Seus Chorões. Era camisa vermelha, calça branca e sapato branco. E o Mário Pereira, que era o outro clarinetista, era Mário Pereira e o seu conjunto, só mudava a calça e o sapato.
1: Mesma coisa.
0: Era o mesmo conjunto.
1: Mas aí,
0: Foi a minha história assim.
1: quando é que vocês resolveram fazer uma dupla mesmo? Assim, por que que vocês resolveram?
0: Na verdade, assim, quando eu comecei a tocar com o Zé, eu também já tocava com os artistas, né? Na verdade, eu nunca. Eu, quando comecei a tocar intensamente com o Zé, foi em 88, 87, porque eu mudei para Olaria. Meu tio tinha um apartamento lá e eu casei e fui morar em Olaria,
1: Perto dele, né?
0: bem perto. O Zé morava do outro lado, eu morava ali na rua Barreiros, entendeu? Então a gente, todo domingo, a gente tocava ali. Nessa época eu já tocava com o Tim Maia, com Melodia, já estava viajando o Brasil todo. Mas o choro estava no coração, né? Então, a minha faculdade eu fiz ali na zona da Leopoldina. Foi,
1: Em Olaria.
0: porque eu tocava com aqueles coroas todos, que inclusive gente que tocava com Pixinguinha, que conheceu o Pixinguinha. Era bem perto da casa onde o Pixinguinha.
1: Xinguinha morava em Ramos, né? Ali
0: É bem perto
1: pertinho.
0: ali, era perto das Cinco Bocas. Então, eu comecei a tocar com o Zé. Todo domingo de manhã a gente tocava no Beto's Bar, que era um boteco. E dali começou a azeitar a música, né? A coisa acabou aí. Eu comecei a tocar com um grupo mesmo, que o Mário Pereira saiu. Eu comecei a tocar com o Zé lá no Encontros Carioca, ali na Rua da Carioca,
1: Da Carioca.
0: 40. Foi ali que a gente começou a entender que a música, que o trombone e o trompete podia fazer uma coisa diferenciada, porque os regionais todos não. Normalmente é flauta, bandolim, clarinete, trombone e trompete, era uma coisa diferente. Até que um dia o cara da Quarup foi lá e fez o convite para a gente gravar.

0: 5, né?
1: Isso.
0: Vocês gravaram 6 discos juntos. O Sogafeira foi o primeiro, com esse nome já dá pra sentir o clima, né?
1: É.
0: E eu queria botar pra tocar a primeira faixa, que é o Acariciando. A gente falou do Abel Ferreira, grande. Sim. Abel Ferreira, clarinetista.
1: É.
0: E que eu acho que dá pra...
1: Foi
0: dá
1: o
0: pra
1: primeiro ver... choro que eu aprendi a tocar.
0: Ah, é?
1: Com
0: o
1: Zé.
0: Primeiro?
1: É.
0: É mesmo.
1: O Acariciando é um choro, uma melodia, né, assim, de duas partes. E a gente, como não tinha muita partitura, então eu gravava e ficava ouvindo em casa, ouvia. Aí eu aprendi com ele e a gente gravou. O Zé tocou muito tempo com o Abel lá.
0: Tocou
1: no,
0: com o Abel, né?
1: No Sovaco de Cobra, né?
0: Na Penha.
1: Dizem que eles tocavam com tudo acústico, né? Os violões, cavaquinho e o trombone e o clarinete tocava assim e ouvia todo mundo no botequim. Então, aprendi a tocar baixo.
0: Sem microfone.
1: Né? Sem microfone. Isso é um exercício.
0: É. Vamos começar a ouvir Acariciando.
1: Vambora.

0: Silvério, quem deu para vocês essa alcunha genial de a menor Big Band do mundo?
1: É, isso aí eu acho que foi uma brincadeira do Maurício Carrilho.
0: Maurício Carrilho, né?
1: É. Logo assim que a gente começou a tocar, né? Começou a ter uma coisa de tocar o trombone, o trompete. Eu tocava também com chapéu de palha junto com o Álvaro Carreiro, que é o pai do Maurício, que era uma pessoa, um músico maravilhoso, um cara maravilhoso. Por incrível que pareça, eu conheci o Álvaro primeiro do que o Maurício, né? Aí eu me lembro que a gente foi convidado para gravar um programa que o Maurício conduzia, na época do governador Leonel Brizola, Hoje é Dia de Choro, foi uma série que passou na televisão. Eu me lembro que eu e Zé, com o grupo que tocava no Encontro Carioca, e o Álvaro Carrilho, a gente foi convidado para tocar, fazer um especial, né, nesse
0: Álvaro
1: programa.
0: Na flauta, né?
1: Inclusive tem no YouTube.

0: né? O Alva. Aí a gente gravou e depois daquilo a gente começou a ter mais contato, né? Aí quando foi no terceiro disco, que é o Ele e Eu, que eu gravei com o Zé, aí o Maurício deu um depoimento que ele falou que eu e Zé, a gente tocava, parecia e tinha mais instrumentos, porque eu tinha. Por eu tocar muito tempo com o Zé, a gente tocava os dois sozinho, e às vezes não precisava de um regional. Tocava com contracanto, um pandeiro resolvia a nossa. Eu queria ter gravado um disco assim com o Zé, mas não, acabou não dando tempo. Aí ele falava que quando a gente começava a tocar, parecia uma big band de sonoridade, porque cada hora vinha uma coisa diferente de contracanto, um solo, um naipe. Então ele foi bem feliz em
1: É.
0: botar um apelido nosso, né? E ficou
1: Ficou, eu
0: o
1: achava que era do
0: menor Big
1: Maurício
0: Band.
1: mesmo essa história.
0: É, o Maurício ele é inventivo, ele
1: É.
0: gosta dessas coisas e foi ficou esse apelido carinhoso aí.
1: Lembrar até que tem um livro, né, sobre vocês,
0: Sim.
1: sobre a história sua com o Zé da Velha, escrito pelo André Diniz e pelo Diogo Cunha, que se chama Menor Big Band do Mundo, né? Eles usaram esse
0: E
1: nome.
0: antes desse livro, tem um outro livro que era nesse próprio disco ele eu vinha um CD contando a história, né? Porque tem umas fotos com o Zé, com o Pixinguinha, e em português e inglês, que saiu junto com o disco de 2001, o Ele e Eu.
1: Ah,
0: Esse disco foi indicado para assim, o melhor disco da época, e o Gafeirando, que nós gravamos, foi indicado também prêmio Sharp
1: é.
0: da
1: Na época, Sharp, né? O prêmio na música deles.
0: época. Era o prêmio Sharp, né? Que hoje é. Então, uma coisa foi puxando a outra. A gente não quis montar uma dupla, não. A coisa foi acontecendo, não.
1: Aos poucos, né?
0: Vou devagarinho.
1: E tem um disco que é muito importante, que eu acho que é o Só Pixinguinha, de 2006, né? Obviamente, só com o repertório Pixinguinha. O Pixinguinha, que eu sempre lembro que o acervo dele está aqui no Instituto Moreira Salles.
0: Sim.
1: Eu escolhi para tocar Os Oito Batutas, que é esse choro delicioso do Pixinguinha,
0: É.
1: mas como é o repertório, você já conhecia tudo aquele repertório, né? E você já conhecia também, né?
0: É, na verdade, assim, o Pixinguinha, ele não trabalhava muito com pausa, né? O negócio dele era muita nota. Então a gente tinha que adaptar para tocar o trombone, o trompete, né? Pixinguinha, para mim, é divisor de águas, né? Além de ser um mestre da música brasileira, para mim, o Pixinguinha é o maior compositor do mundo. Sabe? Eu comparo o Pixinguinha como melhores, pá. Essas coisas assim, ele é grandioso. Eu reclamo até bastante porque o Pixinguinha não tem honrarias nas universidades do Brasil, né? Porque se a Universidade do Brasil tivesse ensinando o choro, a música erudita estaria melhor. Esse é o meu pensamento. Então, o Pixinguinha, ele é primeiro arranjador, compositor, né, de choro e realmente consagrou o choro com três partes. E o Zé tem uma história com o Pixinguinha. Então a gente resolveu fazer um. Como começou com Só Gafieira, aí a gente ficou pensando: como é que vai chamar o disco que nós vamos gravar do Pixinguinha? Aí ficou essa ideia de fazer só Pixinguinha.
1: Vocês e convidados também, né? Tem gente que
0: É, tem
1: participa.
0: convidados. Tem bastante convidado. Tem o Cristóvão. Eu e a Mandu, tem o Rogério Caetano, e tem muita gente, Humberto Araújo. Na verdade, os arranjos do Jaime
1: Vignoli.
0: Viola e do Henrique
1: Aí,
0: Cases.
1: cara.
0: O Henrique também tocou, o Beto Cases, é uma turma grande. A gente queria convidar mesmo os amigos para. E ficou uma beleza o disco, né? O disco
1: É,
0: é legal.
1: maneiro.
0: Vamos ouvir. Esse Oito Batutas aí. Se transformou nos 20 batutas do disco, ou 30, né?
1: É. Não, é uma gravação sensacional. Por isso que eu escolhi. Vamos ouvir Os Oito Batutas. Para quem quiser ouvir o disco todo, tá nas plataformas. Vale a pena.
0: Os 8 batutas.

0: Velho, vocês fizeram também discos, digamos, coletivos, né? Teve aquele Noites Cariocas, 15 anos depois, e teve Sim. o Brasileirinho, que foi feito por um filme homônimo do diretor finlandês Mika Kaurismäki,
1: uhum.
0: que é um filme que repercutiu bem, né? Foi importante para vocês, né, que participaram desse filme.
1: Eu acho que o filme foi importante para o choro do Brasil, né? Porque depois do Brasileirinho, o choro... Porque, na verdade, o choro é uma música que ela... estava muito distante do consumo da música da Europa, né? Depois do Brasileirinho, que foi lançado lá em Cannes, 40 países, o filme divulgou o choro, né? Os americanos foram mais rápido que os brasileiros. Eles tocam em grandes festivais de jazz na Europa inteira. E o choro, depois do Brasileirinho, foi que começou a realmente ser mais conhecido uhum. e tocar nos festivais, né? O Hamilton, o Trio Madeira Brasil, eu viajei com eles para a Alemanha, tocamos Festival de Berlim, tocamos lá na cidade do Mika, lá no, na Finlândia, na Itália. Então, quer dizer, depois que o filme divulgou a história do choro, porque foi a melhor música do mundo, né? A gente pode botar assim, melhor música do mundo, choro. Pode escrever sem problema nenhum. Então, eu acho que o choro, ele é uma música que pode tocar em qualquer lugar, né? Eu fui para o Japão, eu vi como os japoneses adoram, e essa coisa da música ser muito swingada e de ter uma melodia rica, com muito... muito diferente do jazz, de ser 2x4, então é uma música que seduz muito, né? Pessoas dançam, as pessoas ficam atentas o tempo todo, e não é à toa que hoje em dia tem músicos de todo lugar vindo fazer oficina aqui.
0: Tem gente estrangeira...
1: Acabei de fazer uma oficina agora para um monte de americano, japonês, lá em Niterói. Então, quer dizer, eu acho que o Brasileirinho ele foi importante pro choro.

0: Entendi. Não só pra vocês.
1: É.
0: Eu escolhi pra tocar o Chorinho de Gafeira, do Astor Silva, que tá Zera Velha, Silvério Ponce e Paulo Moura também no clarinete. Esse
1: é
0: um trio de sopros especial, né?
1: É, o Zé tocou muitos anos com o Paulo Moura, né? Eles tocavam a Gafeira lá no Parque Lage. E quando eu conheci o Zé, ele já tocava com o Paulo. O Paulo adorava tocar com ele, exatamente por o Zé tocar daquela forma, solto, tocar pro conjunto. Não tem um trombonista que toca, né, uma roda de choro, que toca com uma percussão, que toca com sete cordas, que toca com... faz o contraponto. O Zé era especialista. Ele era um garçom na música, né? Servia o tempo todo.
0: É, você tocou no assunto que eu ia falar, já falo agora. É... somente na roda de choro, o músico tem que ser generoso, né? Tem que tocar para o outro, né? Não pode ficar se preocupando só em dar solo, né?
1: É, o músico não tem que ser vaidoso na roda de choro, né? Hoje em dia a gente vê muita vaidade. Eu acho que a roda de choro, todo mundo é importante. A música, ela tem que fluir e cada um ter o seu espaço. E quando juntar aquela sonoridade, a coisa fluir para quem está ouvindo, né? E principalmente colocar o coração, porque eu vejo muita técnica e pouco coração. Mas isso vai melhorar, né?
0: Vamos
1: o
0: ouvir.
1: Zé tocava com... é, quem me ensinou a tocar com coração foi o Zé, né?
0: Ele não era nem ler partitura, o negócio dele era ouvido e coração, né?
1: Coração. Eu olhava pro braço do Zé da Velha, ele estava tocando com o braço arrepiado. Então, quer dizer, a música passava no... isso é um grande diferencial, né? O Dominguinhos era assim, o Raul de Souza. Tem uns músicos que são especialistas nisso, né? Yamandu, tem músicos eternos, maravilhosos, assim, que tem a música na veia, no coração e na alma. Isso é maravilhoso, magnífico.
0: Vamos lá, ouvir Chorinho de Gafeira.

0: Em 2016, você lançou um disco só de composições suas, que é o Reencontro. Esse ainda não está nas plataformas, vai chegar em algum momento. Você já me falou que vai chegar. E eu queria saber, você sempre compôs assim, desde jovem ou não?
1: Na verdade, assim, ô Luiz, eu sempre tive uma coisa de compor, de criar, né, as coisas, assim, até mesmo no show, de solar. Sempre tive um espaço para fazer um solo no, com esses artistas mesmo, me deixava. Tim Maia tinha a música Carinhas, ele vai, velho, faz o solo, aí, melodia me deixava. E essa coisa de você solar livre, isso te leva para um caminho de criar, né? De criação. Eu sempre compus, mas nunca tive coragem de mostrar minhas coisas. Sempre ficava meio que escondido. Ah, não, acho que ninguém vai gostar disso. E o que aconteceu? Quando eu, em 2016, que eu fiquei... Eu tive um câncer, né? E fiquei muito em casa. Aí eu resolvi organizar a minha vida. Esse câncer me fez dar uma repensada, assim. Falei, poxa, eu toquei esses anos todos, eu tenho umas coisas, eu vou organizar um disco autoral. Aí foi quando eu comecei a buscar as minhas coisas, né? Algumas. Eu gosto muito de compor com alguém que toca bem a harmonia, entendeu? Por isso que eu sou melodista, né? E às vezes eu não sei harmonizar, então eu chamo alguém que é bom de harmonia. Igual meu maior parceiro atualmente é o Marcelo, porque ele é um gênio harmonizando, né? Então, eu resolvi organizar as coisas dos discos. Chamei um violonista, que é o Leandro Saramago, que também é compositor junto comigo, e comecei a organizar as minhas coisas. Aí, quando eu fui ver, eu tinha muita coisa, cara. Nem eu sabia.
0: Nem sabia.
1: É. Aí eu comecei, na pandemia, que veio aquela coisa de... Eu comecei a pegar os trechos de música que eu tinha guardado no celular. Às vezes eu tinha a melodia inteira pronta, A, B e C. Falei, pô, isso aqui tá pronto. Aí mandava pro Marcelo, ele escrevia rápido, porque ele é muito rápido, né? E nessa brincadeira aí de WhatsApp, mandando um negócio pra lá, pra cá, um pra lá, a gente tem 80 músicas, cara.
0: Só você e Marcelo Caule.
1: Ah. Aí esse disco aí, a primeira composição que eu gravei com o Marcelo nesse disco foi o Piazzolla no Choro.
0: Desse disco do novo?
1: É, não, mas o primeiro eu gravei no...
0: No Reencontro? Tem? Também. Ah, não lembrava. Tá.
1: É, foi ali que eu comecei a ter contato direto com o Marcelo. Até, na verdade, assim, o Marcelo, ele entrou na minha vida pelo seguinte. Esse último disco que eu trouxe pra você, que é o... Ouro e Prata,
0: Ouro e 20, Prata,
1: 25 anos da dupla, né?
0: Vocês eram velhos.
1: É, esse disco foi interessante, porque a gente queria... O cara que fez um projeto meu e do Zé, ele era produtor do Dominguinhos. Aí, e o Dominguinhos estava doente. Aí eu falei, Zídio, será que o Dominguinhos não grava uma música comigo, com o Zé, não, cara? Vai ser tão bonito esse encontro nosso. Aí o Dominguinhos, doente, topou gravar os músicos e poetas aqui, uma música do Sivuca, Músicos e Poetas. Aí o que que aconteceu? No estúdio que a gente gravou aqui, o Dominguinho morava em São Paulo, a gente chamou o Marcelo para fazer o acordeon e escreveu o arranjo de uma música minha e do Zé, que eu só tenho uma música com o Zé da Velha, que chama Velhas Pontes. Ele fez nos assovia, a segunda parte, eu fiz a primeira. E nesse dia o Marcelo foi e gravou o acordeon, guia, e a gente mandou pro Dominguinhos. Aí o Isidro chegou no estúdio, abriu a fita lá, mostrou para ele. Ele falou, bom, o que é esse acordeon aí? Aí o Isidro, ah, esse é o Marcelo. Ah, mas tá uma beleza, vamos tocar nós dois. Vou fazer uma outra acordeon aqui, não apaga ele não. Aí, quando eu contei isso pro Marcelo, cara, que eu liguei pra ele, todo mundo é fã do Dominguinhos, né? A gente começou a chorar no telefone, o Dominguinhos adorou o seu acordeon, cara. Ele não quis apagar, ele falou que queria tocar junto com você, comigo, com o Zé. Achei que ele tão generoso e tão... até arrepiado. Aí foi quando a gente começou a ter uma amizade, assim, mais... mais firme. E dessa amizade, cara, veio um monte de música. Você vê como é que é a vida, né? O Marcelo, ele é 20 anos mais novo.
0: Você tá com 65 agora,
1: é,
0: né?
1: A diferença que eu tinha pro Zé. Então, o Zé se foi, chegou o Marcelo, né?
0: Então vai passando, né?
1: É, desculpa aí pela emoção.
0: Imagina. E vocês lançaram em 2022 Onde os Ventos Se Encontram, né?
1: É, esse disco foi o primeiro. Inclusive, tem até uma música que chama Dia de Domingos, né?
0: Que é uma
1: homenagem ao Dominguinhos, o Shot.
0: É.
1: Esse disco a gente gravou independente. O que é interessante, ô Luiz, é que a gente gravou esse primeiro disco com outro pensamento. A gente fez um disco que tem um livro CD-book. Como é que funciona isso? É um livro com as partituras, si bemol e dó, um QR Code. A gente separou o BG, né, as bases, para o aluno que toca em si bemol e dó tocar junto com a base.
0: Uhum.
1: Então, se você acionar um QR Code, você escuta ele, o disco. E o outro QR Code é para você tocar, para o aluno tocar junto com as melodias que estão escritas.
0: Isso no Onde os Ventos Se Encontram?
1: É, e esse segundo agora vai sair assim também.
0: Pois é. É porque
1: as partituras juntas.
0: O Onde os Ventos Se Encontram não está nas plataformas, né?
1: Não,
0: pois
1: esse
0: é.
1: Não.
0: O ideal, na verdade, é você comprar um CD-book, né? Comprar tudo.
1: Na verdade, esse livro ele foi lançado por uma editora de livro, que é a Numa Editora.
0: Uhum.
1: Você pode comprar esse livro lá. Eles entregam no Brasil todo, entendeu? É uma editora de livro que fez o... Eles vão fazer agora o Inventos também.
0: Muito bom.
1: O que acontece? A gente, com essa coisa de não ter o CD físico, a gente poder levar um livro e dar aula, levar para um clube do choro, as pessoas têm um livro com a partitura e têm o CD, que é o QR Code.
0: Perfeito. Então, hoje em dia a gente não consegue mais, né? Isso.
1: É, o QR Code você bota o celular e escuta o disco lá, que ele vai direto pro. Escuta no celular.
0: Muito bom.
1: É.
0: Bem,
1: e pode tocar junto também, né?
0: Você já me contou a história desse encontro com o Marcelinho. Agora é. Você acha que o acordeon e o trompete combinam bem?
1: Ué, onde os ventos se encontram. A sanfona não tem vento?
0: É assim que saiu, né?
1: É, a história foi essa, porque o acordeon é um teclado que é meio humano, né, cara? Você toca, precisa daquele vento para... a magia de tocar o instrumento que eu toco, tocar o instrumento de sopro, é exatamente você ter vento e o vento você transforma ele em música, né? E o trompete é um instrumento genial por isso. O trombone, instrumento de sopro, você armazena o vento, sopra e aquilo sai música. Não é um instrumento pronto, né?
0: Não.
1: Um piano, uma guitarra. E o acordeon é meio assim, né? Você precisa encher o fole de vento para poder tirar uma nota. Às vezes, se apertar muito, a nota não afina. Então, tem que ter um ouvido bom para tocar acordeon. Por isso que aí foi a nossa brincadeira de misturar os ventos.
0: Muito bem. E o...
1: Onde os ventos se encontram.
0: E o título do novo disco é Inventos.
1: Tá, é, né? Inventos. Tá, porque tudo... aí uma coisa puxou para esse caminho do Inventos. O Inventos também de inventar,
0: claro,
1: uma nova,
0: claro,
1: música, né?
0: As dois sentidos da
1: composição,
0: da palavra.
1: E a gente gosta muito de homenagear os compositores nos nossos CDs. Desde o início, a primeira música que mais tocou foi o Piazzolla no Choro. Aí tem o Menesiana, que é uma música que é uma homenagem ao Zé Menezes. Tem o Dia de Domingos. E por aí vai. Tem Seu Nazaré. Agora no terceiro vai sair o Pixingão de Ramos. A gente sempre faz uma brincadeira, entendeu?
0: O Menesiana, você citou, vou dizer, que está no disco, por exemplo, Choro na Rua, que é um outro projeto que você faz parte, né?
1: Sim, um projeto que eu criei na época do lançamento da biografia minha do Zé. Aí o André Diniz me convidou para tocar ali, e a gente, num lugar pequeno lá, falei: André, não vai tocar aí, que não cabe todo mundo. Chamei alguns convidados. Aí agora o Choro vai ser na rua. Aí ficou Choro na rua.
0: E tem o Menesiana.
1: Eu tenho o Menesiana. Nós gravamos no o Menesiana no Onde os Ventos Se Encontram, e depois gravamos no E... E, tributo ao Zé da Velha. Na verdade, é Obrigado Zé da Velha.
0: É o disco que se chama Obrigado Zé da Velha, de 2023, de Choro na Rua. É. É uma homenagem a ele também. Ah,
1: exatamente, porque o Zé e eu, né, a gente estava junto na época, foi assim, a gente foi meio que o criador dessa história aí de tocar na rua, porque eu acho que a música, ela precisa estar em todos os lugares, né? E a rua...

0: Então a gente vai terminar aqui ouvindo mais uma faixa do disco Inventos, do Silvério Pontes com Marcelo Caldi, que é o Seu Nazaré. Seu Nazaré é obviamente uma homenagem a Ernesto Nazaré, outro grande gênio cujo acervo está aqui no Instituto Moreira Salles. E aí, qual é a história desse Seu Nazaré aí?
1: É, a história... normalmente a gente, quando compõe, a gente pensa, por exemplo, eu escuto né, a música brasileira muito, né? Eu escutei Nazaré, escutei Bonfilho, Anacleto, Chiquinha, Pixinguinha. Eu escuto choro há muitos anos, né? Então, quando a gente vê uma melodia que tem alguma coisa que parece com uma canetada,

0: do compositor. Aí essa música eu já mandei para ele falando: a música não lembra um pouco Nazaré, essa primeira parte? Ele falou: é mesmo, vamos botar o nome do seu Nazaré? Eu falei: vambora. Inclusive, tem uma que a gente fez para Chiquinha, que chama Dona Chiquinha. A do Pixinguinha chama Pixingão de Ramos. Tem uma que a gente fez por Orlando Silveira, que é Enrolando Orlando, que está nesse
1: Tá
0: disco,
1: nesse disco.
0: que lembra um pouco as melodias do Orlando Silveira. Então, assim, o Marcelo tem muita informação de ouvir os tangos, né? De ouvir a música nordestina. Ele é fã do Dominguinho, do Sivuca, o acordeonista, escuta todos, né? E inclusive do Orlando
1: Do Orlando
0: Silveira.
1: Silveira, né?
0: E essa música, quando eu fiz a primeira, eu mandei para ele, eu falei: essa música lembra Nazaré mesmo, né, Silveira? Vamos botar de seu Nazaré. Ele é ótimo para botar nome, eu sou pior do que ele.
1: E aí ele completou a
0: Aí ele completou a melodia na
1: melodia.
0: segunda. E a gente normalmente, eu mando as melodias e ele dá uma arrumada boa, né? Porque às vezes eu viajo muito, vou para um caminho que não tá muito bom, ele vai lá e conserta. Mas normalmente as melodias partem de mim, entendeu? Eu começo sempre as histórias assim.
1: Você sempre acha que tem a ver com algum compositor antigo?
0: Eu converso, por exemplo, tem um bolero aí. Eu me lembro que esse bolero que eu fiz com ele, eu estava indo para Caxias de manhã, no dentista. Aí eu falei: meu amigo, mandei um bolero, bom dia com o bolero. Aí ficou o nome da música. Então, quer dizer, eu acho que é uma brincadeira que a gente faz, uma brincadeira que tem a ver com aquele momento, com aquela, né, com a nossa história de. Porque a gente não inventa nada, né, cara? A gente escuta tudo, tá tudo aqui, ó. A mente humana é um computador de coisas que as pessoas escutam de outras pessoas. Você acha que o Cartola ouvia quem? Você acha que o Pixinguinha ouvia quem? Começar a pensar nisso, quem que o Paulinho da Viola escutava para ele ter essas melodias. Então a referência é que é o importante para você fazer a criação. E a gente não faz música para pensando em a milionário, faz música porque a alma está na frente, o coração. E a música, o choro é uma música que eu nunca vivi muito de choro. Eu sempre toquei com artistas. Minhas filhas foram criadas eu tocando, trabalhando muito como músico a vida toda. Choro é uma escolha mesmo de tocar uma música que é a verdade da música brasileira, né? E a gente tem pouco espaço ainda, mesmo se virando. Choro já virou patrimônio material, mas eu acho que as pessoas ainda têm que ter muito respeito por essa música. Eu acho que ainda falta bastante coisa.
1: Muito bem, certíssimo. Então, ouviu o Seu Nazaré, homenagem a esse gênio que também não enriqueceu com a música, também
0: É,
1: morreu pobre,
0: Pixinguinha também, né?
1: também, mas que até hoje a gente ouve,
0: Isso
1: admira
0: aí.
1: e aprecia. Seu Nazaré com Silvério Pontes e Marcelo Caldi. Silvério, muito obrigado pela presença aqui, viu?
0: Eu que agradeço. Tem até a história, né, do Nazaré. Ele trabalhava na loja de música para escrever música, para poder ter um trocado,
1: Ele viveu com
0: né?
1: dificuldade.
0: Exatamente. O Zé da Velha também, ele trabalhava na companhia aérea, né, durante anos, o próprio Jacó, né, todo mundo.
1: Escrivão.
0: Eu toco choro porque eu amo choro, né? Então eu acho que o choro ele não tem dono, ele é um patrimônio mesmo da humanidade, do mundo.
1: Certo.
0: Obrigado
1: Silvério,
0: pela
1: obrigado, tá?
0: oportunidade de poder estar aqui, né, falando um pouquinho dessa música que a gente tanto ama. Obrigado, Luiz.
1: Obrigado, abraço.

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0: O Morro Não Tem Vez, de Tom Jobim e Vinícius de Moraes, com o quarteto Mahogany. 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
4: Zero Hora.
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piano de Mozart, gravada pelo maestro e violinista Cláudio Cruz, vencedor do Grammy Latino, e pela pianista Olga Kopylova. Seja muito bem-vindo, o seu nosso convidado, o Música e Música do Brasil, começa agora. Iniciamos o programa com as 12 variações para piano e violino em Sol Maior, K359 de Mozart, Cláudio Cruz, violino, e Olga Kopylova ao piano.

Ouvimos as 12 variações para piano e violino em Só Maior, K359, de Mozart, Cláudio Cruz, violino, e Olga Kopylova, piano. Lançado em março de 2026 pela Azul Music, o álbum Mozart Sonatas for Piano and Violin, volume 4, foi gravado pelo duo formado pelo maestro violinista Cláudio Cruz e pela pianista Olga Kopylova. Esse é mais um volume da aclamada série dedicada às sonatas para violino e piano de Wolfgang Amadeus Mozart, que já ultrapassa 30 milhões de execuções em plataformas digitais. Seguimos o programa agora com a sonata para piano e violino número 30 em Dó Maior, K403, de Mozart, com Cláudio Cruz, violino, e Olga Kopylova ao piano.

Nós ouvimos a sonata para piano e violino número 30 em Dó maior, K403, de Mozart, com Cláudio Cruz, violino, e Olga Kopylova ao piano. Esse lançamento integra um ambicioso projeto dedicado à gravação da integral das sonatas para violino e piano de Mozart, abrangendo 36 obras que refletem diferentes períodos da sua trajetória, da infância à maturidade. Com interpretações de grande repercussão junto ao público e à crítica, os músicos Cláudio Cruz e Olga Kopylova vêm consolidando um novo parâmetro para esse repertório. As leituras se destacam pela clareza, pelo rigor técnico e por uma sensibilidade estilística, reafirmando a relevância dessas obras e dos seus registros fonográficos. As peças apresentadas nesse quarto volume revelam um Mozart de plena maturidade criativa, com uma elegância formal, lirismo e um refinamento estrutural, já apontando para a expressividade da sua fase final. Nós vamos seguir o programa agora com a sonata para piano e violino número 29, em Lá Maior, K402, de Mozart.

Tivemos então a Sonata para Piano e Violino, número 29, em Lá Maior, K402, de Mozart, na interpretação do violinista Cláudio Cruz e da pianista Olga Kopylova. Lançado em março de 2026, esse CD faz parte do projeto de gravação com todas as sonatas para violino e piano de Mozart, realizado por dois dos maiores instrumentistas da atualidade, com interpretações refinadas. Cláudio Cruz e Olga Kopylova equilibram precisão e sensibilidade nessas gravações, que têm sido sucesso de público e crítica, além de terem recebido certificações de prata e ouro em números de streams. Os quatro volumes dessa coleção foram lançadas pela Lazio Music e estão disponíveis em todas as plataformas digitais. Nós vamos finalizar o Música e Músicos do Brasil de hoje com um trecho da Sonata para Piano e Violino, número 17, em Si Bemol Maior, K570, de Mozart. Cláudio Cruz, violino, e Olga Kopylova, ao piano.

0: com a sonata para violino número 17 em si bemol maior, K570, de Mozart, interpretada pelo violinista Cláudio Cruz e a pianista Olga Kopylova, encerramos mais um Música e Músicos do Brasil. Muito obrigado pela sua companhia e até o próximo programa. E como sempre, eu espero por você. Até lá.
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1: Uma hora. 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
3: Olá, vamos começando mais uma edição do nosso programa Circular Brasil. A variedade da música instrumental produzida pelos talentosos artistas do nosso país. Nessa edição de hoje, a gente começa com o som do grande compositor Moacir Santos, através de faixas de um dos discos do álbum duplo Ouro Negro, o CD número 2, mais especificamente. Logo depois, vem o som de um lançamento do ano 2020, um disco que é a união do bandolinista Armandinho Macedo com o violonista Marcel Powell, chamado Baden-Powell Tribute. E para terminar, vamos apreciar algumas faixas do disco Eclético, do virtuoso acordeonista do Paraná, João Pedro. Seja muito bem-vinda, seja muito bem-vindo. O Circular Brasil está no ar. O compositor e arranjador Moacir Santos foi homenageado em grande estilo com alguns discos dedicados à sua obra, produzidos pelos músicos Zé Nogueira e Mário Adnet. Nós já apreciamos aqui alguns outros trabalhos dessa dupla com foco na obra do maestro Moacir Santos. E nessa edição de hoje, do Circular Brasil, vamos conhecer algumas faixas do disco número 2, tiradas do álbum Ouro Negro. O trabalho foi uma produção e tanto, com a participação do próprio compositor na época, com a participação de excelentes músicos também e de grandes estrelas da nossa MPB. Em Ouro Negro, existem temas cantados e instrumentais. Hoje, naturalmente, vamos apreciar algumas faixas instrumentais. E a gente começa agora com duas delas, Coisa Número 2 e logo a seguir Lamento Astral, ambas de autoria do Moacir Santos. Música.

Você está acompanhando o programa Circular Brasil de Música Instrumental. E nossa primeira atração de hoje é uma homenagem ao compositor e arranjador brasileiro Moacir Santos, através de faixas de um álbum duplo dedicado à obra dele, chamado Ouro Negro. Estamos ouvindo faixas do CD de número 2. A gente acabou de ouvir dois temas de autoria do maestro, Lamento Astral, e antes dela foi Coisa Número 2. O disco foi conduzido pela dupla de músicos e produtores Zé Nogueira e Mário Adnet. Moacir Santos teve uma carreira prestigiada e valorizada nos Estados Unidos, onde passou um grande período da sua vida mais madura. Vamos ouvir mais dois temas desse disco agora, Jequié, de autoria do Moacir Santos com Aldir Blanc, e logo a seguir Coisa Número 4, do Moacir.

O maestro e compositor Moacir Santos foi nossa primeira atração do programa Circular Brasil de Música Instrumental de hoje. Nós ouvimos faixas do CD de número 2 do álbum Ouro Negro, que contou com a participação do maestro nas gravações e foi produzido pela dupla de músicos Zé Nogueira e Mário Adnet. Acabamos de ouvir Coisa Número 4, de autoria do Moacir. E antes dela foi Jequié, música de Moacir Santos e Aldir Blanc. O maestro faleceu no ano de 2006 em Los Angeles, na Califórnia. Teve grande reconhecimento e prestígio nos Estados Unidos como compositor e professor. E agora vamos para a nossa próxima atração, uma união do bandolinista Armandinho Macedo com o violonista Marcel Powell. Eles lançaram um disco no ano de 2020, uma homenagem a Baden Powell. Para quem não sabe, o Marcel Powell é filho do Baden, e ele se uniu com o bandolinista baiano Armandinho Macedo para gravar o disco Baden Powell Tribute. Eles fizeram releituras de clássicos do Baden com parceiros, principalmente Vinícius de Moraes. E é da parceria do Baden e do Vinícius que nós vamos ouvir as quatro faixas selecionadas aqui no programa Circular Brasil, de música instrumental. O disco foi gravado ao vivo. A gente começa agora com Deve Ser Amor e logo na sequência, Consolação.

Você está acompanhando o programa Circular Brasil de música instrumental. Estamos na nossa segunda atração de hoje, ouvindo faixas de um disco gravado ao vivo com a dupla Armando Macedo, o Armandinho, no bandolim e o Marcel Powell, no violão. São faixas do disco Baden Powell Tribute. A gente tocou agora duas parcerias do Baden com o Vinícius de Moraes, Consolação, e antes dela foi Deve Ser Amor. Marcel Powell é filho do Baden e o Armandinho é filho do Osmar Macedo, inventor do trio elétrico, junto com o Dodô, a dupla tão conhecida Dodô e Osmar. Vamos ouvir mais duas faixas desse disco agora. As duas novamente são uma parceria do Baden Powell com o Vinícius de Moraes. Vem aí Samba em Prelúdio e logo depois, Pra Que Chorar?

Estas são faixas do disco Baden Powell Tribute, e você está acompanhando o programa Circular Brasil de música instrumental. O disco foi gravado ao vivo pela dupla Armandinho Macedo, no bandolim, e Marcel Powell, no violão. A gente acabou de ouvir releituras de dois temas que são parcerias do Baden com o Vinícius de Moraes, Pra Que Chorar, e antes dela foi Samba em Prelúdio. O disco foi lançado no ano de 2020. E agora, vamos para a nossa terceira e última atração do programa Circular Brasil de hoje, o som de um acordeonista virtuoso do sul do país, João Pedro. João Pedro é do Paraná e fez um disco onde a maioria das faixas são releituras, chamado Eclético. É deste álbum

Estamos na terceira e última atração do programa Circular Brasil de Música Instrumental de hoje, o acordeonista João Pedro. Estamos ouvindo faixas de um disco desse artista chamado Eclético. Acabamos de tocar Forró Brasil, música do Hermeto Pascoal. E antes dela foi a faixa título, Eclético, de autoria do João Pedro e Valdir Teixeira. E agora, para fechar o programa de hoje, vamos para mais dois temas desse mesmo disco. Vem aí Fátima, música do Hermeto Pascoal. E logo depois, Mania de Bacalhau, do Valdir Teixeira.

0: Esse é o som do acordeonista João Pedro, do Paraná, sul do país. Nós ouvimos faixas de um álbum desse artista chamado Eclético. Essa que tocou agora foi Mania de Bacalhau, música do Valdir Teixeira. E antes dela, a gente ouviu um tema de autoria do Hermeto Pascoal, chamado Fátima. E por aqui vamos terminando o nosso programa de hoje. Muito obrigado pela sua companhia, muito obrigado pela sua audiência. O Rafael Napoleão é o responsável pelos trabalhos técnicos do programa Circular Brasil. Semana que vem, a gente está aqui de volta no mesmo dia e no mesmo horário, trazendo o melhor da música instrumental brasileira para você. Um grande abraço e até a próxima.
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2: Duas horas. 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

Concerto em Fá menor, opus 8, número 4, RV 297, Inverno, de Vivaldi, violino Sarah Chang, Orquestra de Câmara Orfeus.

0: Concerto em Fá menor, opus 8, número 4, RV 297, Inverno, de Vivaldi. Violino Sara Chang, Orquestra de Câmara Orfeus.
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0: Suíte inglesa número 3 em Sol menor, BWV 808 de Bach. Piano Nelson Freire.

0: Suíte inglesa número 3 em Sol menor, BWV 808 de Bar. Piano Nelson Freire.
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0: Sinfonia número 99 em Mi bemol maior, de Haydn, orquestra de Cleveland e a regência de Georg Sell.

0: Sinfonia número 99 em Mi bemol maior de Haydn, Orquestra de Cleveland e a regência de Georg Sell.
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0: Adágio e Alegro em Fá menor, K549 de Mozart, conjunto Viena-Berlim.

0: Adágio e Alegro em Fá menor, K549 de Mozart, conjunto Viena Berlim.
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0: Sonata número 1, Gran Solo, opus 14 de Fernando Sor, violão Armildo Zeda.

0: Sonata número 1, Gran Solo, Opus 14, de Fernando Sor. Violão Armildo Zeda.
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0: E Palpite, introdução e variações sobre a área de Tanti Palpite, da ópera Tancredi de Rossini. De Nicolò Paganini, violino Salvatore Accardo, Orquestra Filarmônica de Londres, regente Charles Dutoit.

0: e Palpite, introdução e variações sobre a ária de Tanti Palpite, da ópera Tancredi de Rossini, de Niccolò Paganini, violino Salvatore Accardo, Orquestra Filarmônica de Londres, regente Charles Toit.
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0: Quatro improvisos de Chopin, piano Cláudio Arral.

0: Quatro Improvisos de Chopin, piano Cláudio Arral.
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0: Sinfonia em Si bemol maior de Vincenzo Bellini, orquestra do Teatro Máximo de Palermo e a regência de Diego Diniziati.

0: Sinfonia em Si Bemol Maior, de Vincenzo Bellini. Orquestra do Teatro Máximo de Palermo e a regência de Diego Diniziati.
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doutor em música pela Universidade de Aveiro, Portugal, e mestre pela Unicamp, sua formação em viola da gamba aconteceu no Conservatório de Birmingham, na Inglaterra, e na Escola Cantorum Brasiliensis, na Suíça.

Desde então, atuou em projetos de excelência como Conjunto de Música Antiga da UF, onde permaneceu por 20 anos, e o Quadro Antigo, grupo fundado por ela, com o qual realizou turnês no Brasil e na Europa.

Também formou duos e trios com instrumentistas como Rosemary Parra e Luiz Melo, dedicados à música de câmara, composta desde o período medieval até os dias atuais.

0: Dina Augustin, Viola da Gamba.
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1: Eu sou Rui Vasconcelos e estamos iniciando mais uma edição do programa Sala de Concerto. Nosso convidado de hoje é o pianista José Carlos Vasconcelos. Seja muito bem-vindo.
2: Obrigado, Rui. É sempre uma alegria, um prazer e um orgulho estar na Rádio MEC, você sabe.
1: Que bom. José Carlos Vasconcelos estudou piano sob a orientação dos professores Araci Coutinho Pereira da Silva, Miriam Dalsberg e Luiz Carlos de Moura Castro. Ao longo de sua carreira, realizou diversas apresentações em recitais no Brasil e no exterior,

0: Recentemente, tem recebido expressivas premiações em concursos, como o Clara Schumann International Competition, Las Conchillas International Music Competition, o Fanny Mendelssohn International Music Competition. Em 2024, 4 prêmios pela participação na George Bizet International Music Competition. José Carlos Vasconcelos, você hoje nos traz o recital A Voz do Piano, com obras de Bach, Villa-Lobos, passando também por Chopin, Debussy e Arthur Napoleão. Conta pra gente o que norteou a escolha dessas formas de expressão da voz do piano.
1: Pois é, sempre que eu venho aqui no sala de concerto, né, eu procuro dar ao repertório que eu vou apresentar uma certa espinha dorsal, quer dizer, uma certa lógica que vai unir todas as peças que eu vou apresentar. Então, a cada ano a gente escolhe um pequeno tema para abordar.
0: Sim.
1: Dessa vez, essa ideia veio da importância que eu acho que o canto, a música vocal, de um modo geral, tem para os instrumentistas, né? Eu acho que é muito importante que o instrumentista, enfim, seja ele de qual instrumento for, né? Piano, instrumentos de sopro, talvez isso fique mais evidente por causa da necessidade da respiração, né?
0: É,
1: entra uma física muito parecida com o canto, mas a gente não perder de vista que o instrumento musical, ele também precisa cantar, né? A expressão cantabile, que é muito usada em música, né? Ela é aquela ideia de você procurar soar aquela obra, aquela peça, como se estivesse realmente cantando, mas cantando não com a voz, porque seria um desastre no meu caso, mas cantando, no caso, com as cordas do piano, com os martelos e com toda a acústica e reverberação que o piano dá. E aí eu procurei elaborar um pequeno repertório composto de obras que remetessem justamente à técnica vocal. Obras, por exemplo, inspiradas em ópera, em bel canto, transcrições para piano de canções, né? E essa foi a ideia motriz desse pequeno repertório que a gente vai apresentar aqui hoje.
0: Então, vamos fazer uma alusão das cordas vocais para as cordas do piano. Vamos começar a ouvir essa seleção. Teremos em sequência o prelúdio número 1, em Dó maior, de Bach, o canto do Cisne Negro, de Villa-Lobos, em transcrição de Francisco Mione, e La Cathédrale Anglute, prelúdio número 10, de Claude Debussy. Você tem algo para complementar?
1: Essas três peças que vão abrir o repertório de hoje parecem muito contrastantes, de épocas muito diferentes, de movimentos musicais muito diferentes, Bach, Villa-Lobos e Debussy, mas elas são unidas por uma certa harmonia comum. A obra de Bach, na verdade, esse prelúdio, é o primeiro prelúdio do Cravo Bem Temperado, né? Na verdade, ele inspirou muita música vocal. Ele funciona como um verdadeiro acompanhamento, e a grande obra célebre e mais conhecida que foi feita em cima desse prelúdio foi a Ave Maria de Gounod, né?
0: Isso.
1: Gounod compôs a melodia da sua Ave Maria utilizando o prelúdio de Bach como acompanhamento, digamos assim, para o canto que vem por cima.
0: Certo.
1: Então é uma obra não propriamente com o cantabile no piano, mas uma obra que remete inevitavelmente ao canto, porque acho que todo mundo que ouve esse prelúdio de Bach começa a ouvir internamente a melodia da Ave Maria de Gounod, né? E isso que eu estou dizendo não tem nada a ver com religião.
0: Não, sim, claro.
1: Eu digo no sentido ecumênico, no sentido de que a Ave Maria de Gounod é uma daquelas obras que estão assim no inconsciente coletivo, né?
0: É
1: um patrimônio da humanidade esse tipo de obra, né? E emendando com Bach, o Villa-Lobos, que teve em Bach uma das suas grandes inspirações. O Canto do Cisne Negro é uma obra, na verdade, escrita para violoncelo. O solo do Canto do Cisne Negro no violoncelo, isso faz parte de um poema sinfônico, mas talvez seja um instrumento que mais se pareça com a voz humana, e essa técnica do cantabile está presente no Canto do Cisne Negro. E, por fim, La Cathédrale Anglute, a Catedral Submersa, né? Que é uma obra muito impressionante de Debussy, muito famosa. Ele descreve uma catedral no fundo do mar, né? É uma lenda da Bretanha em que ele se inspirou para compor esse prelúdio, e é um prelúdio que remete ao canto gregoriano, né? Em diversos trechos ele utiliza os modos e as harmonias, e, enfim, do canto gregoriano. Então é uma grande obra e eu espero que elas tocadas em sequência formem um conjunto harmonioso.
0: Provavelmente nossos ouvintes vão até cantarolar, né? Então vamos lá. Na interpretação do nosso convidado de hoje, o pianista José Carlos Vasconcelos, vamos ouvir Prelúdio número 1, em Dó Maior de Bach, O Canto do Cisne Negro de Villa-Lobos, em transcrição de Francisco Mione, e La Cathédrale Engloutie, Prelúdio número 10, de Claude Debussy.

0: Com o pianista José Carlos Vasconcelos, tivemos La Cathédrale Engloutie, prelúdio número 10 de Claude Debussy, anterior Canto do Cisne Negro de Villa-Lobos em transcrição de Francisco Mioni, e a primeira foi o prelúdio número 1 em Dó Maior de Bach. Para você que chegou agora aqui na Rádio MEC, hoje estamos recebendo no Sala de Concerto o pianista José Carlos Vasconcelos. Bem, passamos pela voz do piano, ouvindo Bach, pelo Cisne Negro de Villa-Lobos, pela modernidade de Claude Debussy. Agora teremos novamente Villa-Lobos e outra voz do piano brasileiro, Arthur Napoleão. Zé Carlos, pode nos falar um pouquinho das duas obras do próximo bloco?
1: Bom, essas duas peças que a gente vai fazer agora, primeiro vai ser A Lenda do Caboclo, de Villa-Lobos. Quer dizer, voltamos ao Villa-Lobos agora, né? É uma sequência muito fora do tradicional, de você ter que tocar todas as peças do mesmo compositor juntinhas, vamos misturá-las, né?
0: Sim.
1: E A Lenda do Caboclo é talvez uma das peças mais queridas de Villa-Lobos para piano, né? Uma das peças mais famosas, mais tocadas. E ela tem, de fato, uma melodia que remete exatamente a isso que a gente vem falando, quer dizer, a uma voz, né? Você

0: ver a presença realmente do cantabile, do cantar ao piano. É uma obra em que Villa-Lobos, ele, de certo modo, presta uma homenagem, né, ao homem simples do povo. E, curiosamente, se nós observarmos justamente as grandes melodias que mais se apegaram ao gosto popular de Villa-Lobos, quer dizer, aquelas melodias que todo mundo tem lá no seu inconsciente coletivo, né, quer dizer,
1: Verdade.
0: muitas dessas melodias vêm de obras com essa inspiração, né? Veja o Trenzinho do Caipira, por exemplo, aquela
1: Excelente.
0: melodia absolutamente emblemática, né?
1: É.
0: E a Lenda do Caboclo justamente remete ao homem simples, eventualmente de pouca instrução. O Villa-Lobos tem, inclusive, depoimentos muito bonitos sobre isso, né? O homem simples que não teve grande instrução formal, analfabeto, eventualmente semi-analfabeto, mas que tem uma sabedoria de vida muito grande. E eu acho que isso transparece de modo muito bonito nessa peça, né? É uma melodia muito sentida, muito profunda e de uma nobreza muito grande, né? E é uma peça até curiosa, porque se a gente prestar bastante atenção na introdução dela, isso fica muito claro. É uma obra de, sei lá, início dos anos 20, se não me engano. Os anos 20 do século passado, evidentemente,
1: Sim.
0: 1920, né? 1918, por aí, que Villa-Lobos
1: É.
0: escreveu A Lenda do Caboclo. É uma obra que, ouvida com atenção, você percebe já a bossa nova nela, né? Harmonicamente e ritmicamente, as síncopes, e, enfim, é uma obra muito, muito interessante, além desse ponto de vista da melodia, muito atraente e muito sensível. Ele antecipa muita coisa com a Lenda do Caboclo, por incrível que pareça. Villa-Lobos foi uma grande inspiração de Tom Jobim, a gente não pode esquecer disso, né?
1: Claro.
0: Em seguida, uma obra bastante diferente, né? Mas unida por essa característica comum do canto ao piano, né, da voz do piano, como a gente está falando, que é o romance do Arthur Napoleão. O Arthur Napoleão foi um compositor muito peculiar. Ele não era propriamente brasileiro, ele era nascido no Porto, ele era português, mas veio para o Brasil e aqui radicou-se, ficou muitos anos. Ele fez uma grande carreira como concertista, foi um grande pianista, um grande professor de piano, inclusive ele foi professor da Chiquinha Gonzaga, né? Isso é um dado curioso da biografia
1: Olha
0: dele.
1: só.
0: E, por outro lado, uma pessoa que contribuiu muito para a cultura musical no Rio de Janeiro, sobretudo, ele tinha a famosa editora, a Casa Arthur Napoleão, né?
1: Isso.
0: Que editava obras dos grandes compositores brasileiros da época, né? Foi uma casa editorial que funcionou durante muitos anos, que sobreviveu ao próprio Arthur Napoleão, ela ainda durou muitos anos depois da morte dele. Então, uma personalidade importante da cultura brasileira, embora não fosse brasileiro de nascença. Esse romance é romance no sentido de romanza mesmo, de canção, né? Canção sem palavras. É uma obra da mesma linha de inspiração, por exemplo, de Mendelssohn, com as canções sem palavras, né?
1: Certo.
0: E então, é como se fosse uma canção realmente escrita, não para um cantor, mas para o piano. Então, acho que é uma obra muito representativa desse espírito de cantar com os dedos, né? Que a gente está tentando fazer aqui hoje.
1: Maravilha. Então vamos a essa escuta com José Carlos Vasconcelos, o nosso convidado de hoje aqui do Sala de Concerto, interpretando A Lenda do Caboclo, de Villa-Lobos, e Romance, Opus 71, de Arthur Napoleão.

0: Com o pianista José Carlos Vasconcelos, tivemos Romance Opus 71, de Arthur Napoleão, e A Lenda do Caboclo, de Vila Lobos. Este é o Sala de Concerto. José Carlos Vasconcelos, o público carioca tem, né, a alegria de poder assistir alguns recitais seus em projetos, né, de difusão e formação de plateias. Poderia nos falar sobre a atuação nesses projetos e qual a importância deles, na sua opinião?
1: É um grande prazer, Rui. Eu tenho, sim, muito prazer de me apresentar. Eu não seleciono o que vou tocar, eu não recuso convites em função de eventual, digamos, simplicidade do evento ou do local. Eu toco em qualquer lugar, eu acho que a música tem uma função social da mais alta relevância, né? Eu toco, sim, em projetos que têm essa vocação para criar público, para levar a música a rincões onde ela às vezes não chega com tanta facilidade, ou a públicos e faixas etárias que nem sempre têm um contato tão direto com a música de concerto, crianças, enfim, todas as classes sociais, todos os lugares, enfim. Então, eu sou muito entusiasta disso, já toco com frequência em vários projetos desse tipo. Durante muitos anos toquei no maravilhoso Centro Cultural Francisco Mione, que a Maria Josefina Mione mantinha lá em Copacabana. Era uma sala pequenininha, mas muito acolhedora, com um piano maravilhoso. E ela era uma pessoa extraordinária, então ela tinha aquela dedicação à música brasileira e à obra do Mione em particular. Então toquei muitas vezes lá, enfim, tenho muito orgulho disso. Música no Museu, já me apresentei muito com eles e é uma coisa que me dá muito prazer. Então eu acho que é muito importante nesse país, que é tão carecedor de cultura e de arte. Infelizmente, os grandes meios de comunicação de massa às vezes não valorizam isso como deveriam. Então, acho importante que haja esse trabalho, como eu brinco, trabalho de formiguinha, né? É. Em que todo mundo se ajuda, todo mundo colabora, todo mundo contribui e a gente vai tocando, né? Eu só não boto meu piano nas costas, vou levando como se fosse um violão, porque é muito pesado, muito grande, né? Mas eu acho que o espírito tem que ser esse, né? Então eu tenho muito prazer realmente de participar desse tipo de atividade, né?
0: Bem, nesse recital aqui no Sala de Concerto, que tem o nome de Voz do Piano, mas uma voz emblemática desse grande instrumento, Chopin. Pode nos falar um pouquinho sobre essa voz?
1: Ah, essa voz é uma voz incomparável, né? Realmente.
0: Com certeza.
1: Chopin realmente é o deus do piano, né? Realmente,
0: é o ícone, né?
1: Não há como falar de piano sem falar de Chopin, não há como estudar piano sem estudar a música de Chopin. E eu escolhi justamente uma obra das mais emblemáticas, das mais queridas, né? Eu fiquei pensando o que fazer, né, de Chopin. E aí eu resolvi tocar aquilo que todo mundo toca mesmo, a música querida, famosa, muito tocada, muito batida. É preciso também tocar esse tipo de obra. E isso também faz parte de uma função de seduzir o público, né, de chamar o público para a música de concerto. Enfim, só fazendo um parênteses para o que eu falei anteriormente, eu sou completamente contrário a essa mentalidade, às vezes, de pensar a música dita clássica ou erudita, são nomes muito antipáticos, inclusive, né? Ou a música de concerto, enfim, como algo refinado, como algo
0: assim, só para elite,
1: só para uma elite, mas não, a música de concerto ela tem que ser popular.
0: Exatamente.
1: Veja a situação em que estão, por exemplo, nações e povos que sempre valorizaram e se apegaram a isso, etc. e tal, como estão hoje, né?
0: Uhum.
1: Isso não é um luxo, não é uma coisa supérflua, secundária ou inacessível à pessoa comum. Eu sou inteiramente contra esse tipo de coisa. Eu gosto de música, mas eu não entendo. É. Não precisa entender para gostar e para curtir, para comparecer e para assistir, né? O amante de hoje pode ser o conhecedor de amanhã, né?
0: Exatamente.
1: Então, e eu acho importante que esse tipo de obra, como é essa que eu vou tocar em seguida, continue sendo, sim, muito tocada, não tem problema nenhum. É. Ela, o Have D'Amour de Liszt, enfim, não vou ficar citando, mas são muitas obras muito emblemáticas, né, que estão muito arraigadas no inconsciente de todo mundo, né? A gente já nasce sabendo, conhecendo essas músicas. Então eu vou tocar o Noturno de Chopin, que é o Opus 9, número 2, o Noturno em Mi bemol. Uhum. Primeiro porque, de fato, é uma obra absolutamente querida, né? E eu quero que o público goste desse programa, então eu acho que faz parte colocar esse tipo de obra.
0: Com certeza,
1: E também porque é uma obra que vai muito no espírito do que a gente está conversando aqui. É uma obra absolutamente inspirada no canto, inteiramente como grande parte dos noturnos de Chopin. Né? Você vê uma influência muito grande, não só na música para piano de Chopin, mas de outros compositores um pouco antes dele e contemporâneos um pouco depois, Mozart, por exemplo, uma grande inspiração no bel canto italiano, né? Quer dizer, a Norma de Bellini, enfim, e aí procurar representar ao piano certos efeitos, certas técnicas, certos recursos, tipicamente vocais, mas executados ao piano.
0: Exato.
1: Então, é muito comum você ver nos noturnos de Chopin, em outras obras dele, mas nos noturnos isso é muito evidente, a utilização dos ornamentos, né? Muitos ornamentos, a maioria deles escritos na partitura, e hoje a gente tem uma tradição absolutamente literalista de procurar reproduzir exatamente o que está escrito na pauta. Mas, se você for ver algumas raras gravações dos pianistas que, por exemplo, foram alunos de Chopin, tiveram contato com ele, eles improvisavam esses ornamentos, nem sempre tocavam igual, né? Isso era uma característica do bel canto, e isso está muito presente nesse noturno, que poderia tranquilamente ser uma área de ópera, mas não é. É um noturno para piano escrito por Chopin.
0: Vamos ouvir, então, o nosso convidado de hoje, José Carlos Vasconcelos, o Noturno, opus 9, número 2, de Chopin.

0: Na interpretação do pianista José Carlos Vasconcelos, ouvimos o Noturno Opus 9, número 2 de Chopin. Bem, José Carlos, estamos caminhando, né, para a última obra deste programa e gostaria de pedir a você que conte para os ouvintes de que forma podem conhecer ainda mais seu trabalho e também sobre seus projetos.
1: Obrigado mais uma vez a todo mundo que assistiu. Enfim, eu sou facilmente encontrável, né? Eu tenho um Instagram. Um Instagram, na verdade, onde eu tenho lá uma meia dúzia de seguidores muito fiéis, mas que são seguidores de verdade, é o jcarlosvasconcelos, com dois L's, ponto piano, é facilmente achável, e lá eu procuro divulgar, sempre que eu vou tocar, eu dou notícia dos concertos, né? Eu coloco alguns vídeos também de apresentações passadas, enfim, para tudo aquilo que o Instagram se presta, né? É lá que eu procuro divulgar mais. Além disso, tem um canal no YouTube também, com alguns vídeos e registros de concertos e tudo. O link para esse canal do YouTube também está indicado no perfil lá do Instagram.
0: Agradecemos muito a José Carlos Vasconcelos por esta participação aqui no Sala de Concerto. Continue conosco em nossa programação. Este Sala de Concerto teve assistência de produção de Carlos Soca, trabalhos técnicos de Napoleão, a coordenação técnica de Felipe Chagas, sonoplastia de Silas Mendes. Vamos terminar este Sala de Concerto ouvindo Vetements, A Mafiancée, de Robert Schumann, na adaptação de Liszt para piano. José Carlos, você tem algo a complementar sobre esta obra?
1: Essa.

0: Essa obra, ela casa muito bem com a ideia desse programa, quer dizer, na verdade, uma canção de Schumann, e Liszt fez essa transcrição, que é uma transcrição muito famosa, muito bonita. Widmung, a tradução mais fiel dessa palavra em alemão, seria dedicatória. Costuma-se traduzir como dedicação também, mas eu acho que dedicatória é mais fiel
1: É
0: ao
1: mais
0: original,
1: adequado.
0: e é a ideia justamente porque ela é uma grande poesia. É de fato uma declaração de amor de Schumann a Clara, né? A sua esposa, quer dizer, que foi também uma grande compositora e grande pianista. Você imagina o que deve ter sido ser uma grande compositora, uma grande pianista naquele tempo,
1: É
0: casada com
1: verdade.
0: Schumann, né? Hoje, felizmente, a Clara Schumann vem sendo resgatada, a obra dela tem sido muito valorizada e tem sido redescoberta. Ela fez inclusive com um concerto para piano e orquestra, uma compositora muito profícua. Mas essa canção é uma declaração de amor dele à Clara. Vamos lá, porque o horário está apertado, né?
1: Então vamos lá. Widmung am Affianz, de Robert Schumann, adaptação de Liszt, na interpretação de José Carlos Vasconcelos.

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3: Cinco horas.
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Hoje o Roda de Choro apresenta o álbum Choros Líricos e Sentimentais, primeiro disco autoral do compositor, arranjador e instrumentista Paulo Aragão.

Violonista virtuoso e fundador do Quarteto Malgani, Paulo Aragão é um dos mais destacados arranjadores de sua geração e também um dos diretores da nossa querida Casa do Choro.

0: álbum Choros Líricos e Sentimentais reúne suas composições em arranjos elaborados especialmente para estas gravações. Paulo Aragão conta por que decidiu gravar um álbum autoral depois de mais de 30 anos de carreira musical e apresenta a primeira faixa do disco.
1: A ideia de gravar um álbum com as minhas músicas é uma ideia que veio sendo amadurecida assim, ao longo dos anos, né? Eu já tenho mais de 30 anos de carreira como músico. E a vida de música, a rotina de música é muito intensa, muito trabalhosa. A gente gira vários pratinhos, né? Então, ao longo desses 30 anos, eu trabalhei muito como violonista, acompanhando, assim, vários cantores, grandes nomes. Eu não trabalho com o Quarteto Malgani, que é o grupo do qual eu faço parte há mais de 30 anos, dando aulas, né? E o trabalho também como arranjador, que talvez tenha sido assim minha tarefa principal, sabe, nesses últimos anos. Outro dia eu estava fazendo essa conta, acho que foram mais de 700 arranjos, sei lá, inscritos, tanto para formações grandes, orquestrais e tal, quanto para formações menores, enfim. Muita coisa que foi gravada desses arranjos e tal. Então é uma produção bem intensa e eu sempre compus, eu sempre gostei de compor. Mas essas composições iam ficando, assim, na gaveta, eu ia fazendo no tempo que dava e não tinha, assim, o tempo de dedicar ao lançamento, né, a divulgá-las e tal. Mesmo assim, eu não posso reclamar. Eu dei a sorte de algumas composições terem sido gravadas, sabe, por grupos importantes, sei lá, como Água de Moringa gravou uma música minha, ou terem sido tocadas por aí, por orquestras, né, Yamandu Costa, sabe, solou um concerto que eu escrevi para violão e orquestra, o Cristiano Alves tocou uma peça que eu fiz para clarinete e orquestra, gravou inclusive, enfim. Então algumas dessas composições foram ganhando projeção, mas eu nunca tinha feito um trabalho. Aí agora, enfim, esse ano, acabei de completar 50 anos de idade, aí tive uma pilha muito grande dos amigos, não, agora é hora de botar. Eu entendo que esse tempo também não foi à toa, foi um tempo de maturação, de maturidade, para consolidar, assim, eu não digo assim, né, um estilo, não é isso, mas uma maneira de fazer, assim, a minha maneira de fazer as coisas. E eu acho que foi esse o tempo necessário, então eu acho que chegou em boa hora, tô feliz com esse disco. A faixa que abre esse disco é um choro sentimental. Esse choro é um choro que eu compus em 2020, que foi justamente o ano da pandemia, né? Tem até uma história boa esse choro, porque a gente tinha um trabalho que infelizmente não aconteceu, né? Tava tudo marcado, tudo bonitinho, e ia acontecer, se não me engano, em junho ou julho de 2020, em São Paulo. Era um concerto com um quarteto muito bom de cordas lá, que é o Quarteto da Cidade de São Paulo, maravilhoso. Ia estar eu e meus mestres, assim, o Cristóvão Bastos, o Maurício Carrilho e o Nailor Proveta. A gente ia estar junto com o pessoal do Quarteto de Cordas e ia fazer esse concerto. E chegou a ser marcado o concerto e eu cheguei, assim, ainda faltava um tempo, mas eu já comecei a pensar e anotar algumas ideias e tal. Eu falei, poxa, eu vou compor um choro para esse concerto, né? E comecei a escrever e logo me veio à cabeça que eu estava fazendo uma coisa pensando no Cristóvão Bastos, né? Porque a música tinha alguma coisa, assim, sabe? Da melodia do Cristóvão, da maneira como ele faz, enfim, pelo menos eu achei. Enfim, esse concerto foi cancelado, infelizmente, né? Pela pandemia, aconteceu toda aquela situação e eu esqueci. A música ficou lá no final do ano, acho que já era quase dezembro, novembro, dezembro, que eu me lembrei e peguei de novo. E aí terminei essa música. E aí, naquela onda que a gente estava da pandemia, eu gravei, botei no Instagram, assim, gravei eu mesmo me acompanhando e postei no Instagram, mandei a partitura pro Cristóvão, ele me escreveu, falou, ah, muito obrigado, gostei muito, beleza, beleza, pronto, acabou. Aí, tudo bem, fim da história. Aí passou, sei lá, praticamente um ano, quase um ano, e em 2021, aí estava começando as coisas a voltarem, né? A gente voltando ao convívio, as coisas lentamente reabrindo, todo mundo de máscara, como todo mundo há de lembrar. E aí eu fui um dia, por acaso, à Casa do Choro, e por acaso, na porta da Casa do Choro, eu encontrei o Cristóvão Bastos, né? E ele de máscara, eu não sabia que a gente ia se encontrar. E imediatamente, quando ele me viu, ele falou, ah, vem cá, vem cá. E me puxou. E por acaso, o auditório lá da casa estava aberto. Ele me puxou, sentou no piano e começou a tocar o choro de cor. E ele falou, pô, eu adorei esse choro, eu toco esse choro todo dia. Aí me matou do coração, né? Eu quase morri do coração. Então, esse é o choro sentimental que, obviamente, eu convidei o Cristóvão. Ele está presente na faixa. E é a música que abre esse disco.

0: Acabamos de ouvir Choro Sentimental, Choro Lento de Paulo Aragão, com Cristóvão Bastos ao piano, o autor ao violão, Maurício Carrilho no violão de sete cordas, Pedro Aragão ao violão tenor, Luciana Rabelo ao cavaquinho, Toninho Carrasqueira na flauta, Nailor Proveta ao clarinete, Jorge Helder no contrabaixo, Marcos Tadeu ao pandeiro e participação especialíssima da St. Petersburg Studio Orchestra.
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0: Paulo Aragão apresenta a próxima faixa do disco Choros Líricos e Sentimentais.
2: A Casa da Música é um choro balançado, um choro sambado, que eu fiz em homenagem a um casal de grandes amigos, amante da música, a Bárbara e o Marcelo, que sempre promovem encontros musicais na casa deles. Então, por isso que eu botei esse nome, A Casa da Música. E é um choro que ele tem um desenho rítmico. Isso eu já tinha percebido desde o primeiro momento, que lembrava um choro do Maurício Carrilho, que é o Já Foi. E ele diz sempre que se inspirou num choro do Pixinguinha, que é o Devagar é Sempre, né? Então, eu fiz em cima desse desenho também. Mas o Maurício chamou atenção e ele tem razão que esse choro tem uma coisa assim meio da onda rítmica também, dos choros do Moacir Santos e tal. Enfim, então acho que tem assim um pouco dessa sonoridade, né? Desses mestres aí, a gente vai assimilando, né? As coisas que a gente ouve. E aí eu fiz um arranjo para sopros, assim, que tem o Clarone aí, do Rui Alvim. Tem o clarinete do Proveta, sax do Pedro Paes e o trompete do Aquiles Moraes com o nosso regional aí. Acho que ficou um resultado muito legal, A Casa da Música.

0: Acabamos de ouvir A Casa da Música, choro de Paulo Aragão, com o autor ao violão, Maurício Carrilho no violão de sete cordas, Luciana Rabelo ao cavaquinho, Nailor Provita ao clarinete, Aquiles Moraes no trompete, Pedro Paes no sax tenor, Rui Alvim no clarone, Jorge Helder no contrabaixo, Marcos Tadeu na bateria e Cristóvão Bastos ao piano.
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0: O compositor apresenta agora sua valsa seresteira número 1, gravada no álbum Choros Líricos e Sentimentais.
1: A valsa seresteira número 1 é uma valsa para violão solo. E aqui eu devo dizer que, apesar de eu ser violonista, e sem dúvida o violão é o instrumento, meu instrumento, o instrumento que eu conheço mais profundamente, e passei a vida escrevendo para violão, para quarteto de violão e tal. Mas para violão solo, foram raríssimas as vezes que eu escrevi. Eu acho que é porque eu gosto de andar em bando mesmo, tanto no regional de choro, quanto no ambiente lá do quarteto Malgani. E o violão é um instrumento em que você tem muitas limitações, você tem meio que criar uma maneira de fazer as coisas, de dar a ilusão que tem várias coisas acontecendo e às vezes não dá para fazer tudo, enfim, né? Essa é um pouco da brincadeira do compositor para violão. Mais de uns anos para cá, eu comecei a escrever algumas coisas para violão solo. E essa valsa é uma valsa que eu gosto muito. Foi uma das primeiras que eu escrevi para violão solo. Eu acho que ela tem uma coisa assim meio noturna e tem uma influência, talvez, assim, de muita coisa que eu ouvi do Radamés Inátari, que é outro compositor que para mim é muito importante, né? Na música popular principalmente. Na música de concerto, claro, também, mas a influência muito grande dele no choro, na música popular. E eu acho que essa valsa, de uma certa maneira, transparece um pouco dessa sonoridade.

0: Ouvimos Valsa Seresteira número 1, composição de Paulo Aragão, com o autor ao violão solo.
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0: Continuando o Roda de Choro, Paulo fala sobre sua aproximação com o choro e apresenta a próxima faixa do disco Choros Líricos e Sentimentais.
2: O choro na minha vida ocupa um papel muito importante e, ao mesmo tempo, eu entendo como uma coisa muito natural. Eu sou um músico aqui do Rio de Janeiro, que não cresci diretamente no meio do choro, assim, no berço do choro, vamos dizer, não tinha exatamente proximidade, sabe, na minha formação inicial como músico. O meu contato com o choro foi através de gravações, da Rádio Mac, de outras, de discos, né? Mas num primeiro momento não foi através das rodas de choro, eu fui chegar lá depois, né, e conhecer o meio do choro propriamente. E eu sempre fui apaixonado por essa música, como a música do nosso lugar, né, do meu lugar. Então me parece uma coisa muito natural. E assim, eu fiz um caminho, quando eu me profissionalizei como músico, na década de 90, eu cursei uma faculdade, né, um bacharelado em violão clássico, no caso, que eu também adoro, nunca trabalhei diretamente com o violão clássico, mas adoro esse universo, não só do violão clássico, mas da música de concerto em geral. Sou absolutamente apaixonado e acho que essa paixão reflete no meu trabalho, nas coisas que eu escrevo. Trabalho como compositor e como arranjador, principalmente. Então, eu me formei em violão clássico, mas já sabia que eu não ia ser concertista, né, que aquilo não era a minha vocação. E, ao mesmo tempo, as coisas que eu fazia como violonista eram muito próximas do choro. Eu aprendi muito no convívio com os chorões, aprendi muito sobre música. Eu acho que fui meio juntando esses dois caminhos que eu acho que no Brasil, no Rio de Janeiro, eles andam, em alguns momentos, se aproximam bastante e outros se afastam mais, que são justamente essa onda da música de concerto e da música popular, do choro em especial.

Né? Então eu sempre gostei de estar próximo dessas duas canoas, vamos dizer assim. E eu passei a trabalhar muito nesse universo do choro, com uma grande alegria, com grande satisfação. E repito, assim, é uma coisa que me soa muito natural. Então por que que o nome do disco é Choros Líricos e Sentimentais? Porque tem vários choros no disco e várias músicas desse universo. E isso me parece uma coisa absolutamente relacionada à linguagem que a gente fala, pelo menos que eu falo, morando no Rio de Janeiro, como músico. Então é uma coisa, para mim, realmente muito natural. Bom, a gente vai agora para uma música que é a única faixa que é cantada no disco, que tem letra. E que, na verdade, ela foi composta como um choro instrumental, tá? Uma história que, no final de 2023, eu fui fazer uma semana de shows lá no Chile, na Patagônia chilena, um lugar, assim, absolutamente deslumbrante, da natureza, uma força, uma coisa, assim, muito impressionante. E eu estava acompanhando, nessa ocasião, a minha querida amiga, genial cantora brasileira, Mônica Salmaso, junto com o Teco Cardoso nos sopros e o Nelson Aires no piano. E a gente fez uma série de shows, né, nesse lugar no Chile. E durante essa semana, e muito impactado por aquela natureza, pela força desse lugar, eu compus um choro, que eu chamei Choro no Fim do Mundo. Inclusive, no final dessa semana, no último show, eu até mostrei, e eles leram lá, tocaram junto comigo. O Teco não tinha letra ainda, né? Mas o Teco na flauta e o Nelson leram, a gente estreou a música lá, presenteamos o pessoal de lá e tal, foi uma coisa muito bonita. Quando eu voltei pro Rio, eu mostrei essa música pro Roberto Didio, grande poeta, letrista, que tá morando aqui no Rio também, e ele falou, poxa, eu acho que isso dá uma letra bonita, e levou, e fez uma letra incrível, que parece que ele tava lá, assim, com a gente, assim, parece que ele tava vendo cada coisa que tava acontecendo lá. E aí é claro que eu falei, pô, vamos gravar essa música. Era uma música que foi feita para ser instrumental, difícil de cantar, mas a Mônica, ela realmente é uma cantora excepcional, só ela mesma, ela gravou. Quer dizer, não que só ela possa gravar essa música, mas assim, é uma música que... Aquele ambiente lá era muito natural que eu chamasse ela, né? Chamei, claro, também Teco e Nelson Aires. E completa com o time, o Jorge Helder participou da gravação também. E o Marcos Tadeu, de bateria, contrabaixo e bateria. E eu de violão. Acho que ficou uma faixa bem bonita. Né? Choro no Fim do Mundo, parceria com o Roberto Didio.

acabamos de ouvir Choro no Fim do Mundo, parceria de Paulo Aragão e Roberto Didio, na extraordinária voz de Mônica Salmazo, com o compositor ao violão, Teco Cardoso nas flautas, Jorge Helder ao contrabaixo, Marcos Tadeu na bateria e Nelson Aires ao piano.

0: Paulo fala sobre a relação de proximidade com os músicos que estão ao seu lado no disco e apresenta mais uma faixa do álbum Choros Líricos e Sentimentais.
1: Como eu estava falando, esse disco tem um pouco de álbum de memórias, assim, sabe? Das coisas que eu tenho vivido na música nesses mais de 30 anos de carreira. E aí é claro que foi uma opção muito natural de chamar as pessoas que estão perto de mim nesses anos todos. Estão mais perto, claro que são muitas pessoas. A gente felizmente tem a alegria de conviver com muitos músicos e muitos músicos extraordinários. E eu tenho alguns desses músicos extraordinários muito perto, felizmente, trabalhando ao longo desses anos todos. A gente pode destacar várias pessoas, assim, tocaram no disco e dividiram a produção do disco comigo. O meu irmão, Pedro Aragão, bandolinista, regente, um craque. Certamente é o meu parceiro mais antigo, assim, de música, né? A gente toca desde criança junto. O Maurício Carrilho, um grande mestre, né? E um amigo muito próximo, uma pessoa que sempre me incentivou muito a compor e vem falando isso, assim, continuamente ao longo dos anos. O Maurício agora botou a mão à pilha para eu gravar esse disco e tal, e foi, assim, fundamental na condução das gravações. Ele é um produtor maravilhoso. E, além disso, toda a turma, assim, aí tem várias turmas, né, que estão no disco, mas, assim, eu destaco, claro, a turma da Casa do Choro, né, a Luciana Rabelo também me apoiou muito, inclusive no processo de lançamento do disco pela Cari Records. Tem um monte de músicos queridos, foram mais de 20 músicos, né? A gente tem o Nailor Proveta, que veio de São Paulo, Toninho Carrasqueira também, que vieram de São Paulo, clarinete e sax o Proveta, flauta o Toninho Carrasqueira. Teve aqui no Rio de Sopros o Rui Alvim, o Aquiles Moraes de trompete, Pedro Paes de saxofone. Teve lá de São Paulo também, queridos amigos, o Teco Cardoso, flautista, o Luca Raeli, clarinetista. Teve a voz e participação maravilhosa da Mônica Salmazo. No piano a gente teve ninguém menos que o Cristóvão Bastos, ninguém menos que o Nelson Aires em uma outra faixa. Os meus amigos de mais de 30 anos do Quarteto Malgani, obviamente, não poderiam ficar de fora. A gente teve o bandolim do Marcílio Lopes, além do Pedro Aragão, que eu já citei, o cavaquinho da Luciana Rabelo, eu já citei, e do Jaime Vignoli também. A gente teve a percussão do Marcos Tadeu, que é um cracaço, pandeiro e bateria. Tive também a grande honra de ter no contrabaixo ninguém menos que o Jorge Helder. E a gente teve também nessa faixa mais camerística, que é o coreto de Itaipu, o Cristiano Alves de clarineta, o Hugo Pilger de violoncelo e a Érica Ribeiro de piano. Então, realmente, é um time de músicos, assim, que muito me honrou, sabe? Um pessoal maravilhoso, que eu tenho a honra de conviver, sabe, ao longo desses anos. Não foi à toa a escolha desses músicos. Tarde em Paquetá é um shots que eu compus em homenagem a um querido amigo, um grande músico, que é o clarinetista Rui Alvim, que é um dos solistas dessa música aí, tá no clarinete, nessa gravação. O Rui fazia umas rodas de choro lá em Paquetá há alguns anos. Essa música tem alguns anos, deve ter uns 10 anos, talvez. E ele me convidou uma vez para participar dessa roda e pediu que eu levasse várias músicas minhas. Aí eu levei, tirei, xeroquei as minhas músicas e falei, ah, vou fazer uma música para a ocasião e compus esse shot em homenagem ao Rui. É claro que a ideia de fazer um shot, né, que esse gênero tão antigo do choro, né, tão bonito e tão, assim, cheio de sutilezas, né, da maneira de tocar, foi inspirado por estar indo para Paquetá, que é a terra do Anacleto de Medeiros, que eu acho que é um dos grandes compositores de shots, né, que a gente tem no Brasil. E eu gostei muito, assim, dessa gravação, um arranjo que eu fiz que tem o Toninho Carrasqueira na flauta, o Nailor Proveta sax alto, o Rui solando magnificamente no clarinete. Tem o bandolim do Pedro Aragão, a Luciana Rabelo, que faz um cavaquinho espetacular, todo costurando a base, assim, sabe? É uma beleza. Eu e Maurício Carrilho de violões.

0: Acabamos de ouvir Tarde em Paquetá, Chate, de Paulo Aragão, com o compositor ao violão, Maurício Carrilho ao violão de sete cordas, Luciana Rabelo ao cavaquinho, Pedro Aragão ao bandolim, Nailor Proveta no sax alto, Toninho Carrasqueira na flauta e Rui Alvim ao clarinete.
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0: Paulo Aragão comenta como escolheu o nome do disco e apresenta a próxima faixa de choros líricos e sentimentais.
2: Esse nome é o seguinte, os choros líricos e sentimentais. Quando eu comecei a fazer, esse disco tem esse caráter desse panorama, então, assim, sabe, das coisas que eu tinha composto. Tem coisas um pouco mais antigas, um pouco mais recentes. Mas tem, assim, vamos dizer, um retrato aí de... como se fosse um álbum de retratos de sei lá, de 20 anos, meus últimos 20 anos. Tem música aí de 2009, 2008 e tal. E coisas bem recentes que foram compostas, assim, um pouquinho antes de entrarmos no estúdio para gravar, que foi em novembro de 2025. Então, quando eu fui listar as músicas, eu vi que tinha uma música que eu gosto muito, que é o Choro Sentimental, né, que eu... desde o início eu pensei, pô, essa música tem que abrir o disco. E uma música que eu também gosto muito, eu gosto muito de todas, claro, mas assim, eu achei que ia ficar muito bonito fechar o disco com um choro que chama Choro Lírico. E aí eu falei, pô, a junção dessas duas palavras, choros líricos e sentimentais, dá um nome que eu acho que é bonito. Então, na verdade, assim, o nome foi simplesmente a junção desses dois títulos de músicas que estão no disco. Mas acho que ao mesmo tempo, esse nome, de uma certa maneira, ele dá conta de um caráter das músicas, não só, claro, o repertório tem músicas, vamos dizer assim, mais expressivas, mais líricas, né? Como o nome diz, mais lentas. Tem algumas músicas mais rápidas, claro, também. Mas tem essa coisa da melodia, que eu gosto muito, e um tratamento lírico, né? Enfim, camerístico, que eu gosto muito também. Então acabou ficando esse nome meio a junção de duas faixas que eu acho bem importante no disco. Gafieira é uma faixa que foi composta originalmente por uma peça de concerto. Ele é o terceiro movimento de uma peça que eu compus já tem mais de 10 anos para clarinete e orquestra. A peça chama Três Cenas Brasileiras e foi encomendada pelo Cristiano Alves, grande clarinete.

clarinetista. E ele gravou essa peça, tocou, enfim, algumas vezes, e tocou aqui no Teatro Municipal do Rio também, foi estreada pelo USB e pelo Cristiano. E essa peça é uma peça de concerto, tem 3 movimentos e tal. Eu gosto muito dessa peça, o Cristiano gravou lindamente nessa versão original, né, que tem uma orquestra com cordas, sopros, enfim. Mas esse terceiro movimento eu achei, é um choro, né, que tem muito, assim, dos choros do... Principalmente tem uma homenagem mais explícita ao Severino Araújo, né, no título, na gafieira, mas também no desenho da primeira parte. E também tem alguma coisa do Abel Ferreira, né, nessa peça para clarinete e orquestra. A intenção era meio contar, assim, retratar alguns clarinetistas muito importantes. Então esse terceiro movimento justamente retratava o Severino Araújo e o Abel Ferreira. E eu achei que essa música poderia ser tocada assim, como se fosse uma roda de choro. Então, a música, na verdade, é uma das poucas que não tem um arranjo pré... É um arranjo livre, né? É, a melodia cifra, a gente foi lá no estúdio, o pessoal combinou algumas coisas e tal, e foi feito, assim, magnificamente aí pelos meus amigos, pelo Toninho Carrasqueira na flauta, o Nailor Proveta no clarinete, o Aquiles Moraes no flugel, Pedro Paz no sax tenor, aí tem Luciana Rabelo no cavaquinho, eu e o Maurício Carrilho nos violões, e o Marcos Tadeu no pandeiro. Então ficou uma faixa muito bacana, gafieira.

0: Encerramos o Roda de Choro, que apresentou a primeira parte do disco Choros Líricos e Sentimentais, de Paulo Aragão, ouvindo Gafieira, com Toninho Carrasqueira na flauta, Nailor Proveta ao clarinete, Pedro Paes no sax tenor, Aquiles Moraes no flugelhorn, Marcos Tadeu ao pandeiro, Luciana Rabelo ao cavaquinho, Maurício Carrilho no violão de sete cordas e Paulo Aragão ao violão. No próximo programa, vamos ouvir a segunda parte do álbum e da entrevista com o compositor, arranjador e violonista. O Roda de Choro é uma realização da Rádio MEC, com produção e roteiro de Samanta Ribeiro. Operação de áudio de Lucas Alexandre, sonoplastia de Silas Mendes e coordenação de produção de Adriana Ribeiro. Este programa contou com pesquisa realizada na discoteca das rádios MEC Nacional e no site da Casa do Choro. Eu sou Raquel Ricardo e espero você no próximo Roda de Choro.
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3: Conversa com os Anjos, de Marco Ariel, com o próprio compositor.

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1: Ele era um rapaz quieto, de poucos amigos. Gostava de pescar, mas sempre sozinho. Era um sonhador. Acalentava sonhos complicados, que sabia quase impossíveis. Sonhos de um dia ser um grande artista, um pintor, talvez um músico. Não fazia nada para concretizar os sonhos, mas também não sofria. Talvez achasse que sonhar é melhor que viver, e talvez por isso gostasse tanto de pescar. Foi o que ele fez naquele dia, o caminho das pedras. Pisando nelas, ele alcançaria o costão, o melhor lugar para pescaria. Mas tinha de vencer as irregularidades do chão. E aceitou o desafio, buscando as trilhas mais difíceis, os caminhos mais tortuosos. Chegou afinal lá embaixo. Por um instante de pé na pedra, sozinho diante do mar, ficou então parado, pensando. Por que ele tinha tanto medo de vencer os obstáculos da vida real? E por que vivia há tanto tempo fingindo que não era importante ir atrás do seu sonho, por mais impossível que parecesse? Sabia bem a resposta. É que ele tinha medo de perder.
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1: Olympus Ecclesia, Janônimo do século XIII, conjunto Loculatores e a direção de Suzanne Anshoff.

0: Olympus Ecclesiae, de anônimo do século XIII, conjunto Loculatores e a direção de Suzanne Anshoff.
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0: Tecum Principio, de anônimo Ambrosiano, ensemble organo e a direção de Marcel Perez.

0: Tecum Principio de Anônimo Ambrosiano, Ensemble Organo e a direção de Marcel Perez.
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0: Che pen è questa di Francesco Landini, clavicembalo Corina Marti.

0: Wolf de Oswald von Falkenstein. Ensemble Leones, a direção de Mark Levan.
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0: Lucente Stella, de anônimo do século XV. Conjunto 5 siglos, a direção de Miguel Hidalgo.

0: Lucente Stelle, de Anônimo do século XV. Conjunto Cinco Siglos. A direção de Miguel Hidalgo.
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0: Liete Felice Spiriti, de Vincenzo Ruffo. Conjunto Tasto Solo, a direção de Guillermo Pérez.

0: Lieti, felici spiriti, de Vincenzo Ruffo. Conjunto Tasto Solo, a direção de Guillermo Pérez.
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0: Sonata 10 a 2, de Biagio Marini. Conjunto La Selva e a direção de Michele Carreca.

0: Sonata 10 a 2 di Biagio Marini, conjunto La Selva e a direção de Michele Carreca.
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0: Lauda Jerusalém, de Adrian Villette, conjunto Courante e Concerto Palatino, a direção de Eric Van Nevel.

0: Laude Jerusalem, de Adrian Villert, conjunto Gronde e Concerto Palatino, a direção de Eric Van Nevel.
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0: Allegro do Concerto número 2, a Due Cori, de Georg Friedrich Händel, The English Concert e a regência de Trevor Pinnock.

0: Allegro do concerto número 2, a due cori, de Georg Friedrich Händel, The English Concert e a regência de Trevor Pinnock.
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0: Concert de Différents Oiseaux, de Estienne Moulnier. Conjunto Le Poème Harmonique e a direção de Vincent Dumestre.

0: Concert de différents oiseaux de Estienne Molnier. Conjunto Le Poème Harmonique e a direção de Vincent Dumestre.
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1: 7:02. Um bom dia para você, ouvinte da Rádio MEC Clássica e Atual. Eu sou Rui Vasconcelos e vamos juntos até o meio-dia com esta nova edição de Manhã MEC FM desta segunda-feira, 11 de maio de 2026. Vamos iniciar ouvindo de Johann Sebastian Bach, Vivace e Allegro, da trio Sonata número 6 em Sol Maior, com o conjunto London Baroque e a direção de Charles Merriam.

Vivace Allegro, do trio Sonata número 6 em Sol Maior de Johann Sebastian Bach. Conjunto London Baroque, direção de Charles Merian. 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Ave Regina Calorum, de Gaspar van Verbeek. Conjunto Kurt Circle e a direção de Jess Rodan.

0: Ave Regina Clarin, de Gaspar van Webeck. Conjunto Kurzzirkel e a direção de Jesse Rodan.
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0: Concerto para trompete em Ré maior, de Giuseppe Torelli. Solista Dominique Favia, conjunto Voices of Music e a direção de Hanek van Prodigy.

0: Concerto para trompete em Ré maior de Giuseppe Torelli, solista Dominique Favia, conjunto Voices of America, direção de Hanek Fund Projects.
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0: 7h24, seguindo Manhã MEC FM, vamos ouvir agora de Charles Mountain, La Changeante, La Bizarre e Prelude in a Mi. Alaúde Barroco, Robinson Smith.

0: De Charles Manton, ouvimos La Changeante, La Bizarre e Prélude en Mi. Alô de Barroco, Robson Smith.
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0: 7h33, um bom dia para você. Seguindo Manhã Mac FM, vamos ouvir agora Zéfero Torna, de Cláudio Monteverde, vozes Núria Rial e Felipe Jaruski, conjunto Lars Perdiate, direção de Cristina Pluhar.

Zéfiro Torna, teclado Monteverdi, vozes de Nuri Rial e Felipe Aruski, conjunto Les Perdiata e direção de Cristina Pluhar. 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Concerto Grosso número 7 em Ré Maior, de Arcangelo Corelli. Orquestra de Câmara Lerman, direção de Igor Lerman.

0: Concerto Grosso número 7 em Ré Maior de Arcangelo Corelli, Orquestra de Câmara Lerman e a direção de Igor Lerman.
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0: Chacona em Fá, de Jack Dulff, Cravo Christoph Husse.

0: Allegro assai da Sinfonia em Dó Maior de Carl Friedrich Abel. Martin Barroco Orchestra, regência de Martin Iop.
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2: 8:02, um bom dia para você, ouvinte da Rádio MEC clássica e atual. Agência Brasil completa 36 anos, ampliando ainda mais o acesso com credibilidade. Mais detalhes desta e outras notícias, acesse agenciabrasil.ebc.com.br. Continuando com o nosso repertório de concerto matinal, vamos ouvir agora de Múcio Clemente, Sinfonia número 2, em Ré Maior, Orquestra Filarmonia, direção de Francesco D'Avalos.

0: Sinfonia número 2 em Ré maior de Muzio Clemente. Orquestra Filarmonia, direção de Francesco D'Avalos.
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0: 8:26. Vamos ouvir agora de Josef Lanner, Polka Cerrito, com Ensemble Vienne.

0: Polka Cerrito de Josef Lanner com Ensemble Wien. Rádio MEC clássica e atual, 8:30.
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2: O diretor Brian De Palma, criador de clássicos como Carrie, A Estranha e Scarface, vai contar com pelo menos dois brasileiros na equipe de seu próximo filme, Doce Vingança. O diretor de fotografia, Pedro Sotero, que trabalhou em Bacurau e Aquários, e a figurinista Cláudia Kopke, de Ainda Estou Aqui e Tropa de Elite. O filme Doce Vingança é um projeto antigo do diretor. Chegou a ser anunciado em 2018 com Wagner Moura no papel principal, mas nenhum nome do elenco foi confirmado até agora.
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0: 8:33, um bom dia para você, ouvinte da Rádio MEC clássica e atual. Vamos ouvir agora de Carl Maria von Weber, trio em sol menor, opus 63. Flauta, Franz Wester, pianoforte, Stanley Hoogland, violoncelo de Anner Bilsma.

Trio em Sol Menor, Opus 63, de Carl Maria von Weber. Flauta, Franz Wester. Pianoforte, Stanley Hoogland. E o violoncelo de Anner Bilsma. 8:57. A Truta, Opus 32, D550, de Schubert. Tenor, Stanislaw de Babihack. Orquestra Ínsula e a regência de Laurence Equilbert.

0: Schubert, tenor, Stanislas de Bayrac, Orquestra Ínsula e a regência de Laurence Equilibert. 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Infectologista afirma que bactéria encontrada em diversos produtos da indústria IP é uma bactéria de grande resistência a antibióticos. Mais detalhes, acesse agenciabrasil.abc.com.br.
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0: 9:02. Lembrando que logo mais ao meio-dia, mais uma edição do Concerto MEC, a sua revista de música clássica no início da tarde. Seguindo Manhã MEC FM, vamos ouvir agora de Giuseppe Verdi, abertura da ópera Joana d'Arc, com a Orquestra Filarmônica da Scala de Milão e a regência de Riccardo Muti.

0: Abertura da ópera Joana d'Arc de Verdi com a Orquestra Filarmônica do Scala de Milão e a regência de Riccardo Muti. 9:10.
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0: Eleitor com mais de 18 anos e estando em dia com a Justiça Eleitoral pode se inscrever para ser mesário voluntário nas eleições de 2026. Mais detalhes desta e outras notícias, acesse agenciabrasil.abc.com.br.
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0: Seguindo com nosso repertório de concerto e informação, nesta manhã de segunda-feira, dia 11 de maio de 2026, vamos ouvir agora, de Mauro Giuliani, Gran Sonata Eroica, em Lá Maior, com o violonista Pepe Romero.

0: Gran Sonata Heroica em Lá Maior, de Mauro Giuliani com o violonista Pepe Romero.
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0: 9:25, In Kampfel Dai, de John Strauss Filho, com a Orquestra Filarmônica de Viena e a regência de Rudolf Kempff.

0: In Kapfen Weiten, de Johann Strauss Filho, com a Orquestra Filarmônica de Viena e a regência de Rudolf Kemp. 9:30.
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3: A peça O Deus da Carnificina, da autora Yasmina Reza, ganha nova montagem brasileira no Rio. Dirigido por Rodrigo Portela, o espetáculo reúne Karine Telles, Ângelo Paes Leme, Telmo Fernandes e Ana Sofia Falk em cena. A trama começa com uma reunião entre dois casais para resolver a briga entre filhos, mas o encontro rapidamente sai do controle. De 23 de abril a 7 de junho, no Teatro Adolfo Bloch. Do Rio de Janeiro, Jansen Campos para a Rádio MEC, clássica e atual.
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0: 9:32. Chocolates comercializados no Brasil terão que seguir percentuais mínimos de cacau na composição previsto por lei. Segundo a Agência Brasil, os fabricantes precisarão informar de forma bem clara a quantidade do ingrediente nos rótulos dos produtos vendidos no país, sejam eles nacionais ou importados. Seguindo com o nosso repertório de concerto e informação aqui na sua Rádio MEC, vamos ouvir agora Concerto para Piano em Mi Bemol, opus póstumo de Liszt, ao piano Richard Frank, Orquestra Sinfônica Seged e a regência de Robert Hart Baker.

0: Concerto para piano em Mi bemol, opus póstumo de Liszt, ao piano Richard Frank, Orquestra Sinfônica Szeged e a regência de Robert Hart Baker.
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0: Carmen, suíte orquestral número 1 de Bizet, Orquestra Sinfônica de Londres, regência de Claudio Abbado.

0: Carmen, Suíte Orquestral número 1 de Bizet, com a Orquestra Sinfônica de Londres e a regência de Cláudio Abad. 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
0: 10 horas e 1 minuto. Um bom dia para você, ouvinte da Rádio MEC Clássica e Atual. Seguindo nossa programação, vamos ouvir agora de César Franck, Sinfonia em Ré Menor, Orquestra Filarmônica de Nova York, regência de Kurt Mazur.

0: Sinfonia em Ré menor de César Franck, com a Orquestra Filarmônica de Nova York e a regência de Kurt Mazur.
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0: 10h39, seguindo Manhã MEC FM, vamos ouvir agora de Edvar Grieg, Quarteto Inacabado em Fá maior, com o Quarteto de Cordas da Noruega.

0: Quarteto inacabado em Fá maior de Grieg, com o quarteto de cordas da Noruega.
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0: 10h57. Vamos ouvir agora Suíte Orquestral número 1, em Ré menor, Opus 43 de Tchaikovsky. Orquestra Nova Filarmonia, regência de Antal Dorat.

0: Suíte Orquestral número 1, em Ré menor, Opus 43, de Tchaikovsky. Orquestra Nova Filarmonia, regência de Antal Dorat.
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0: O Carnaval dos Animais, de Camille Saint-Saëns. Pianos, Holt e Naomi Segal. Filarmônica de Nova York, regência de Leonard Bernstein.

0: O Carnaval dos Animais de Camille Saint-Saëns, com as pianistas Ruth e Naomi Segal, acompanhados pela Filarmônica de Nova York e a regência de Leonard Bernstein. E assim finalizamos esta edição de Manhã Mac FM. Obrigado pela sua audiência, pelo rádio, internet e pelas demais plataformas. Continue conosco em nossa programação, pois vem aí mais uma edição do Concerto Mac, a sua revista de música clássica no início da tarde, na apresentação de Sidney Ferreira. Eu volto amanhã a partir do meio-dia. Até lá!
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1: Hoje em destaque, o compositor gaúcho Radamés Inátaly, celebrado em 2026 pelos seus 120 anos. Trio miniatura de Radamés Inátaly, trio brasileiro, violino Eric Leninger, violoncelo Watson Clis, piano Gilberto Tinetti.

0: Trio Miniatura, de Radamés Inátaly, trio brasileiro, violino Eric Leninger, violoncelo Watson Clis, piano Gilberto Tinetti.
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0: Tocata em ritmo de samba, números 1 e 2, de Radamés Inátaly. Violão, Rafael Rabelo.

0: Tocata em ritmo de samba, números 1 e 2 de Radamés Iataly. Violão Rafael Rabelo.
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0: Hoje em destaque, no Concerto MEC, o compositor gaúcho Radamés Iataly, celebrado em 2026 pelos seus 120 anos. Quatro peças para piano solo: Prenda Minha, Samba Canção, Perfumosa e Moto Contínuo, de Radamés Iataly, piano Fernanda Canô.

0: quatro peças para piano solo, Prenda Minha, Samba Canção, Perfumosa e Moto Contínuo, de Radamés Inátali, piano Fernanda Canô.
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0: Suíte Retratos, para bandolim, conjunto de choro e orquestra de cordas em quatro movimentos, de Radamés Inátali. Bandolim, Marco César, Orquestra do Estado de Mato Grosso, sob a regência de Leandro Carvalho.

0: Suíte Retratos, para bandolim, conjunto de choro e orquestra de cordas em quatro movimentos, de Radamés Inátaly. Bandolim, Marco César, Orquestra do Estado de Mato Grosso, sob a regência de Leandro Carvalho.
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0: Concerto MEC hoje destacando os 120 anos de Radamés Inátaly celebrados em 2026. Amigo Pedro, choro canção de Radamés Inátaly, Quinteto de Metais MP5.

0: Amigo Pedro, Choro Canção de Radamés em Atali, Quinteto de Metais, MP5.
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0: Meu amigo Tom Jobim, de Radamés Inátaly. Piano, Radamés Inátaly, acordeon, Chiquinho do acordeon.
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1: Ele era um rapaz quieto, de poucos amigos. Gostava de pescar, mas sempre sozinho. Era um sonhador. Acalentava sonhos complicados, que sabia quase impossíveis. Sonhos de um dia ser um grande artista, um pintor, talvez um músico. Não fazia nada para concretizar os sonhos, mas também não sofria. Talvez achasse que sonhar é melhor que viver. E talvez por isso gostasse tanto de pescar. Foi o que ele fez naquele dia, o caminho das pedras. Pisando nelas, ele alcançaria o costão, o melhor lugar para pescaria. Mas tinha de vencer as irregularidades do chão. E aceitou o desafio, buscando as trilhas mais difíceis, os caminhos mais tortuosos. Chegou afinal lá embaixo. Por um instante de pé na pedra, sozinho diante do mar, ficou então parado, pensando. Por que ele tinha tanto medo de vencer os obstáculos da vida real? E por que vivia há tanto tempo fingindo que não era importante ir atrás do seu sonho, por mais impossível que parecesse? Sabia bem a resposta. É que ele tinha medo de perder.
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2: Canção à Lua, área do primeiro ato da ópera Rusalka, de Dvorak. Soprano Lúcia Pop, Orquestra Sinfônica da Rádio de Munique. Pedido do ouvinte Walter Rocha, do Lago Sul, em Brasília.

0: Canção à Lua, área do primeiro ato da ópera Rusalka, de Dvorak. Soprano Lúcia Pop, Orquestra Sinfônica da Rádio de Munique. Pedido do ouvinte Walter Roche, do Lago.
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0: Sinfonia número 2, em Mi menor, opus 27, de Rachmaninov. Orquestra do Concertgebouw de Amsterdã, regente Kirill Kondrashin. Pedido da ouvinte Rebeca Ramos, da Tijuca.

0: Sinfonia número 2, em Mi menor, opus 27, de Rachmaninov. Orquestra do Concertgebouw de Amsterdã, regente Kirill Kondrashin. Pedido da ouvinte Rebeca Ramos, da Tijuca.
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4: CDs, DVDs, câmeras digitais, telefones fixos, controle remoto e até PCs de mesa com teclado, mouse e disco rígido. Pelo que eu ando lendo nos jornais, tudo isso tende a ser história nos próximos anos. Por história, entenda-se o grande lixão a que se destinam os cadáveres da eletrônica. Parece que em breve, só os maiores de 30 anos ainda terão uma vaga lembrança de para que serviam esses equipamentos. A ideia é de que as mídias físicas palpáveis irão literalmente para o espaço. Tudo estará na chamada nuvem, que até agora ninguém conseguiu me explicar onde fica, como funciona e se fecha quando chove. O acesso aos conteúdos se dará por smartphones, downloads ou com o usuário plantando bananeira contra a parede, se concentrando. A nuvem é infinita e conterá tudo que puder ser exibido, alugado, vendido, emprestado ou copiado. Isso dispensará as cidades de manter museus, galerias, cinemas, bibliotecas, livrarias, arquivos, etc. Quer dizer, os acervos desses continuarão existindo, mas na nuvem, sem despesa com funcionários, material de limpeza ou energia elétrica. Bom, cá entre nós, não estou com a menor pressa de aderir à nuvem. Ainda gosto de manusear, apalpar, acariciar. Hoje, por exemplo, minha coleção de LPs, edições raras e originais lindíssimas, é a melhor que já tive. Vitrolas e agulhas não faltam, estou estocado. O mesmo quanto as coleções de CDs e DVDs que acumulei. Só espero que eles não interrompam logo a fabricação dos aparelhos para tocá-los. E continuo a frequentar sebos, bibliotecas e arquivos. Eu gosto até do cheiro do mofo. Meu consolo é que um dia, quando tudo isso estiver acabado e só estiver disponível na nuvem, eu também estarei nas proximidades, em alguma nuvem.
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0: Sinfonia número 87, em Lá Maior, de Haydn, Orquestra de Câmara St. Paul, regente Hugo Wolff.
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3: O cantor português Antônio Zambujo desembarca no Brasil com a turnê do álbum Oração ao Tempo, em uma série de 12 shows pelo país. O repertório traz as faixas do novo disco, que mistura composições inéditas com releituras e parcerias, além de canções marcantes da carreira. A turnê vai de 1º de maio até o dia 23, passando por diversas cidades. No Rio, o show conta com a participação de Chico Chico, no Circo Voador, no dia 16 de maio. No Rio de Janeiro, Jansen Campos, para a Rádio MEC Clássica e Atual.
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0: Trio Sonata número 1 em Sol Maior, de Johann Baptist von Hall. Piano forte, Miklós Spanyl. Cordas, Authentic Quartet.

0: Trio Sonata número 1 em Sol Maior, de Johann Baptist von Hall. Piano forte, Miklós Spanyol. Cordas, Authentic Quartet.
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3: Intérpretes brasileiros. Priscila Rato.

A carioca Priscila Rato, filha do flautista Carlos Rato, começou seus estudos com violino aos 8 anos de idade e, com 14, venceu o concurso de jovens solistas da Orquestra Sinfônica da Bahia e tocou com Salomão Rabinowitz, então espala da orquestra.

A violinista possui graduação em música pela Universidade Federal do Rio de Janeiro, mestrado profissional em música pela Universidade Federal da Bahia e curso de extensão na International Menuhin Music Academy, na Suíça, onde estudou ao lado de Lívio Prunaro e Maxim Vengerov. Já atuou como solista de inúmeras orquestras nacionais e internacionais, como a Orquestra Sinfônica do Estado de São Paulo e a Orquestra Sinfônica Nacional do Sodre, em Montevidéu, no Uruguai.

Priscila Rato também já participou de diversos festivais e oficinas ao redor do país com alunos do Projeto Bacarelli, em São Paulo, e das oficinas de música de Curitiba. Foi solista da Orquestra Johann Sebastian Rio e espala da Orquestra Sinfônica da Bahia. Ela é espala da Orquestra Sinfônica Brasileira, a OSB.

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2: 3h02, uma excelente tarde de segunda-feira, 11 de maio de 2026. Sou o Tony Villani, eu fico com você hoje até às 5 horas. Nós estamos de volta agora com o concerto número 1 para o oboé em Fá Maior, Opus 37 de Franz Kummer, solista Alex Klein e Orquestra Sinfônica Nacional Tcheca, regência de Paul Freeman.

Em grandes clássicos, pela Rádio MEC, tivemos o concerto número 1 para o oboé em Fá Maior, opus 37 de Franz Krommer. Solista Alex Klein e a Sinfônica Nacional Tcheca, regência de Paul Freeman. 3:25. Allegro con brio, primeiro movimento da Sinfonia número 5 de Beethoven. Piano Glenn Gould numa transcrição para piano de Franz Liszt.

0: Esse foi o primeiro movimento alegre com brilho da Sinfonia número 5 de Beethoven ao piano Glenn Gould em uma transcrição para piano de Franz Liszt.
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3: O nome dele pode não estar na capa, mas o som dele está em mais de 6 mil discos, de Michael Jackson a Madonna. O percussionista carioca Paulinho da Costa, o músico mais gravado da história, agora é tema de um documentário já disponível na Netflix. The Groove Under the Groove revela a trajetória do menino de Irajá que conquistou Quincy Jones e estúdios de Hollywood. Uma justa homenagem ao mestre que, em maio, será o primeiro brasileiro nato na calçada da fama. Do Rio de Janeiro, Jansen Campos para a Rádio MEC, clássica e atual.
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0: 3h33, uma excelente tarde a todos. Estamos de volta com o minueto número 3, de 89, de Franz Schubert. Virtuosos de Moscou, com regência de Vladimir Spivakov.

Minueto número 3 de 89 de Franz Schubert com Virtuosos de Moscou, a regência de Vladimir Spivakov. 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Três estudos para piano, Fogo Fato, Ciranda dos Gnomos e La Campanella, de Liszt, ao piano Leonid Kuzmin.

Pela Rádio MEC tivemos três estudos para piano: Fogo Fato, Ciranda dos Gnomos e La Campanella de Liszt, com o pianista Leonid Kuzmin. 3:51. Esquerdo para a orquestra de Eduard Lalo, com a Orquestra Sinfônica da Basileia, a regência de Giancarlo Nerta.

0: Pour résumer, les voici, cours d'opéra Carving de Georges Bizet, cours du Tabernacle Mormon et orchestre de Philadelphie, à régence de Eugene Normandy.
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0: São 4 horas e 1 minuto, uma excelente tarde para todos. Nós estamos de volta agora com um trio para piano em Lá menor de Ravel com o trio Sitkovetsky.

0: Trio para piano em Lá menor de Ravel com trio Sitkovetsky. Arranjo Mech 4 e 27.
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3: Dois contos inéditos de Nelson Rodrigues ganham pela primeira vez uma montagem teatral em Diabólica Vingança, em cartaz no Rio. Dirigido por Renato Carreira, o espetáculo apresenta A Mão Esquerda e Vingança, na íntegra. Dividida em dois atos, a peça acompanha relações atravessadas por desejo, violência e segredos íntimos. A temporada vai de 30 de abril a 24 de maio no Futuros Arte e Tecnologia, no Flamengo. Do Rio de Janeiro, Jansen Campos para a Rádio MEC, clássica e atual.
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0: 4h30, uma excelente tarde para todos. E volta agora com o concerto para harpa e orquestra, Opus 74, de Glier, harpa Rachel Masters e Orquestra Sinfônica da Cidade de Londres, regência de Richard Haycox.

0: Esse foi o concerto para harpa e orquestra Opus 74 de Glier, harpa Rachel Masters e Orquestra Sinfonia da Cidade de Londres com regência de Richard Haycox. Muito obrigado pela sua audiência, eu sou o Tony Villani, eu fico por aqui e você fica a partir de agora, daqui a instantes, na companhia de Sidney Ferreira, continuação da programação da Rádio MEC. Aproveite seu final de tarde e até amanhã.
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4: O trabalho do geógrafo e professor Milton Santos sempre foi voltado para os problemas sociais do Brasil. Sua abordagem da geografia sempre levou em conta as desigualdades estruturais de nosso país e a importância da cidadania para a construção de um país mais justo. Por este motivo, Santos foi um importante ator político e chegou a integrar o governo de Jânio Quadros. Com o golpe militar, em 1964, Milton foi preso e, em seguida, saiu do Brasil, retornando ao país em 1977. Em uma entrevista concedida a Roberto Dávila, o geógrafo comentou sobre estas questões.
5: Professor, ouvindo o senhor falar sobre a questão do negro, né, eu também estou pensando na questão da cidadania, né? Como é que nós, brasileiros, vivemos a cidadania?
6: Vivemos mal. Vivemos mal porque no Brasil não há cidadãos. As classes médias não querem ser cidadãs, querem privilégios, e os pobres não chegam a ser cidadãos. E aí chega a globalização, onde nós nos tornamos consumidores e usuários. O debate dos valores, eu acho que é esse que é o centro da questão da cidadania. Quer dizer, a cidadania ela se amplia quando se amplia também a noção de valor. Viver valorando as relações interpessoais, viver valorando a minha relação com minha terra, viver valorando a mim mesmo como pessoa, né, forte, e tudo isso é posto de lado. Se as alternativas são somente do consumo, se a oferta é só de coisas, de mais um pouquinho de dinheiro, a ideia de cidadania se reduz, e a democracia serve. Fica o nome, que nós continuamos falando que há uma democracia no Brasil. Será que é mesmo?
3: ...2026, 100 anos de Milton Santos.
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10: Cinco horas, um minuto. Muito boa tarde, amigos. Boa tarde, Tony Villani. Seguimos com Grandes Clássicos desta segunda-feira, 11 de maio de 2026. Abertura Iolanta, de Arthur Sullivan. Orquestra Pro Arte, regente Sir Malcolm Sargent.

0: Abertura Iolanta, de Arthur Sullivan, Orquestra ProArte, Regente Sir Malcolm Sargent. Rádio MEC 5 e 7, boa tarde.
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0: Sheila Gobert, a loja de doces, suíte de balé para crianças de Richard Strauss. Orquestra Sinfônica de Detroit, Regente Neme Yerville.

0: Schlagobers, a loja de doces, suíte de balé para crianças de Richard Strauss, Orquestra Sinfônica de Detroit, regente Neeme Järvi. E assim encerramos grandes clássicos desta segunda-feira, que está de volta amanhã, a partir das 14h.
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Olá, amigos, muito boa noite. Está no ar o Antena MEC, seu programa cultural de fim de tarde. Numa rede formada pelas rádios MEC FM, AM do Rio de Janeiro, Brasília e Belo Horizonte, FM Cultura de Porto Alegre e Educativa FM de Fortaleza. Eu sou o Sidney Ferreira e você encontra aqui o melhor do jazz e do instrumental, além de entrevistas e dicas sobre o que de mais relevante acontece na vida cultural da sua região e de todo o país. Iniciamos o programa de hoje ao som de Laurita, música de Chiquinha Gonzaga, na performance de Thalita Pérez, Henrique Cazes, Marcelo Gonçalves e Beto Cazes.

0: Ouvimos Quase Branco, composição de Ulisses Rocha, na performance do Trio Dalma.
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0: Até dia 19 de maio estão abertas as inscrições para a 78ª edição do Prêmio Jabuti, o mais importante da nossa literatura. Podem concorrer obras publicadas em primeira edição entre 1º de janeiro e 31 de dezembro de 2025, desde que possuam ficha catalográfica e ISBN emitidos no Brasil. Vale destacar que as inscrições devem ser realizadas exclusivamente pelo site prêmiojabuti.com.br. Repetindo, prêmiojabuti.com.br. Você ouve agora o medley de Solamente Una Vez, música de Agustín Lara e Quizás, composição de Oswaldo Ferraz na interpretação de Yamandu Costa e Guto Virte.

0: Ouvimos Valsa da Saudade, composição e interpretação de Di Stefano.
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0: Na capital gaúcha, a Orquestra Sinfônica de Porto Alegre apresenta nesta sexta-feira, dia 15 de maio, mais um concerto da série Igrejas. No programa, A Paixão Segundo São João, de Bach, com regência a cargo de Diogo Biasibetti. Com entrada franca, o evento começa às 19h e acontecerá na Igreja da Reconciliação, que fica na Rua Senhor dos Passos, 202, no Centro Histórico de Porto Alegre. Você ouve agora Carreador, composição e interpretação de Maurílio Ribeiro.

0: Ouvimos Corcovado, composição de Tom Jobim, na interpretação de Ricardo Leão.
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0: Aproveito para agradecer a você que nos acompanha pela Rádio MEC no Rio de Janeiro, Brasília e Belo Horizonte, bem como pela FM Cultura de Porto Alegre e pela Educativa FM de Fortaleza. E também a você que nos ouve no aplicativo Rádios EBC ou ainda pelo site radios.ebc.com.br. Muito bom mesmo poder contar com sua companhia aqui no Antena MEC, viu?
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Você está ouvindo De Noite na Cama, composição de Caetano Veloso, na interpretação de Chico Costa e Alexandre Santin. A seguir, quem nos ouve em Brasília terá as dicas e informações culturais locais com o Lincoln de Loureiro, enquanto eu sigo com as demais regiões após um breve intervalo. Até já!

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1: O diretor Brian De Palma, criador de clássicos como Carrie, A Estranha e Scarface, vai contar com pelo menos dois brasileiros na equipe de seu próximo filme, Doce Vingança. O diretor de fotografia, Pedro Sotero, que trabalhou em Bacurau e Aquários, e a figurinista Cláudia Kopke, de Ainda Estou Aqui e Tropa de Elite. O filme Doce Vingança é um projeto antigo do diretor. Chegou a ser anunciado em 2018 com Wagner Moura no papel principal, mas nenhum nome do elenco foi confirmado até agora.
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A música de câmara brasileira acaba de brilhar em mais um prêmio internacional. A pianista e pesquisadora Andréa Luiza Teixeira, da Escola de Música da Universidade Federal de Goiás, foi premiada com a medalha de prata do Global Music Awards nos Estados Unidos pelo álbum Jornal de Modinhas, Inéditos, destaque na categoria Música de Câmara. A distinção reconhece

0: se tanto a qualidade artística do projeto fonográfico quanto seu valor histórico. Ele reúne 17 canções publicadas em Portugal no fim do século XVIII, sendo que nós divulgamos aqui no Antena MEC em fevereiro deste ano. É a própria agraciada que vai nos contar agora como é que foi receber essa tão importante honraria. Olá, Andréia, seja muito bem-vinda ao Antena MEC.
1: Olá, Sidney, boa noite. É um prazer estar com vocês.
0: Primeiramente, nossos parabéns, viu, Andréia, pela premiação. E gostaria de contextualizar para o nosso ouvinte essa premiação. De que prêmios estamos falando, Andréia?
1: Então, obrigada a todos vocês por esse apoio tão importante que a gente, os artistas, precisam, né, aqui no Brasil. E esse Global Music Awards, ele é um prêmio que ele contempla categorias diferentes, né, de todo mundo, são projetos independentes, né? E nós ganhamos na categoria de música de câmara a medalha de prata. Esse prêmio, ele tem sede na Califórnia, ele é muito bem divulgado. Então, eu acho que é uma realização de um projeto que foi feito pelo Alberto Pacheco, né? Uma pesquisa muito bem feita e que, com um intérprete também muito bom, chegou a esse resultado.
0: Você, como é que você recebeu a notícia da premiação? Você esperava esse resultado, Andréia?
1: Não esperava. Porque eu trabalho com música profissionalmente desde os 13 anos de idade.
0: Uhum.
1: E a gente sempre procura fazer o melhor, né? E apesar de divulgar a música brasileira há mais de 20 anos, né, em todo o mundo, eu sabia que o trabalho era um trabalho importante, né, com músicos que fizeram uma interpretação maravilhosa sob a direção do Alberto Pacheco e a direção artística do projeto na gravação do Thiago Ora, que é um especialista maravilhoso português.
0: Uhum.
1: Eu realmente não esperava, porque são muitos concorrentes, né?
0: É um reconhecimento de um trabalho importante de pesquisa, não é, Andréia?
1: Exatamente. Esse projeto, ele contempla tanto a pesquisa como a performance.
0: Uhum.
1: Né? Então, eu acho que o Dr. Alberto Pacheco, ele vem fazendo um trabalho duplo, assim, de investigação e de performance há muitos anos, tem achado documentos raros. E publicar esse material, ele é muito importante, tanto para o Brasil como para Portugal, porque a gente publicou o que se ouvia no final do século XVIII, né, nos dois países. Então, sim, é muito importante.
0: Sem dúvida. Bom, a notícia da premiação saiu, agora a entrega do prêmio já está marcada, você já sabe como é que vai ser?
1: Eles já entregaram, eu recebi a notícia pelo próprio Alberto Pacheco, né, que nós tínhamos sido contemplados, que nós ganhamos esse prêmio, nós havíamos ganho esse prêmio, e ele já recebeu.
0: Perfeito. Agora, o álbum Jornal de Modinhas Inéditos nasce, como você já nos disse, de uma pesquisa feita no Brasil e em Portugal. Esse levantamento, Andréia, foi praticamente um garimpo, né? Vasculhando bibliotecas em busca dessas partituras, ou seja, um trabalho que culmina, para além da pesquisa, que foi importantíssima, e como eu disse, trabalho de garimpo, não é? De muito afinco, muito cuidado, com a performance, ou seja, alia exatamente a apresentação dessas partituras musicalmente para que as pessoas possam entender efetivamente, ou seja, através da audição desse trabalho, como é que se dava essa audição, como você disse, fim do século XVIII, né?
1: Exatamente, Sidney. E a gente tem uma lacuna muito grande, né? Tanto no Brasil como em Portugal. Tanto é que esse projeto foi contemplado por uma instituição de Portugal chamada GDA, justamente pelo ineditismo dessa obra, né? Então, a gente precisa realmente divulgar esse tipo de produto, né, que era muito importante e que agora a gente tem condições, ele está disponível em todas as plataformas.

0: plataformas digitais, né? Qualquer pessoa pode acessar essa gravação.
1: Perfeito. E a pessoa vai buscar por Jornal de Modinhas Inéditos, não é isso?
0: Isso. O título é Jornal de Modinhas, dois pontos, Inéditos. Exatamente. Todas as plataformas, o disco está disponível gratuitamente.
1: Perfeito. Andréia, quem quiser acompanhar a sequência de sua carreira, seus trabalhos, você pode dar o caminho, as suas redes sociais para o nosso ouvinte?
0: Claro, o meu Instagram é Andréia Luísa Teixeira, Andréia sem I, Luísa com S. Acabo de chegar de uma turnê com um outro projeto que eu tenho chamado Dueto Brasil, em Santiago de Compostela. Fizemos vários concertos lá, acabei de chegar. Então, as pessoas podem me acompanhar pelo Instagram, Facebook, o mesmo nome.
1: Maravilha. Andréia, agradeço muito pelo privilégio de sua participação aqui no Antena MEC. Parabéns por esse prêmio merecido, tanto para o Brasil como para Portugal, para você e por toda a equipe que trabalhou para esse trabalho chegar ao grande público, viu?
0: Eu que agradeço, Sidney, um prazer, e esse apoio que você, a Rádio MEC, nos dá é muito importante. Muito obrigada.
1: Um grande abraço.
0: Abraço, obrigada.
1: Nós acabamos de conversar com a pianista e pesquisadora Andréia Luísa Teixeira, que acaba de ser laureada com a medalha de prata no Global Music Awards, na categoria Música de Câmara, com o Jornal de Modinhas Inéditos, álbum de Andréia, que foi agraciado na premiação e já está disponível nas plataformas digitais de música. E não deixe de acompanhar também a carreira de Andréia Luísa Teixeira em suas redes sociais.

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1: Você ouve agora Escapulindo, composição de Paulinho da Viola, na interpretação do grupo Nó em Pingo d'Água.

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1: Na capital mineira, no próximo domingo, dia 17, a Orquestra Filarmônica de Minas Gerais promoverá a segunda edição anual do projeto Concertos para a Juventude. No programa, a abertura, as bodas de Fígaro de Mozart e outono das quatro estações de Vivaldi, além de obras de Grieg, Rimsky-Korsakov e Mozart. Com entrada franca, a apresentação acontece às 11 da manhã, na Sala Minas Gerais, que fica na Rua Tenente Brito, 1090, no bairro do Barro Preto, em Belo Horizonte.
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Você está ouvindo Sons de Carrilhões, composição de João Pernambuco, na interpretação de Canhoto da Paraíba. Este bloco de dicas e informações culturais termina aqui. Em instantes voltaremos a ficar em rede no Antena América.

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1: Muito bem, eu sou o Sidney Ferreira e voltamos em rede com o Antena MEC. Continuando com o melhor do jazz e do instrumental, você ouve agora Mazagão Velho, composição de Dante Ozzetti, na performance dele próprio e da Orquestra de Cordas.

0: ambos oferecerão palestras e debates com compositores, intérpretes e pesquisadores do setor, como Tim Riscala e Laura Ronay. Com entrada gratuita e disponíveis para o público em geral, os eventos acontecerão no Centro de Conferências do Edifício Comercial Ventura, que fica na Avenida Chile 330, no centro do Rio. Para mais detalhes, acesse o perfil @ Encontro de IA na Música UFRJ no Instagram.
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0: Ouvimos Beija-Flores, composição de Maria Inês Guimarães, na performance dela própria, ao lado de Aline Sowat, Sidney Barreto, Christian Paoli e Harry Swift.
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0: O Antena MEC fica por aqui, mas você já está convidado para o nosso próximo encontro nesta terça-feira, às 6 da tarde. Eu sou Sidney Ferreira e o Antena MEC é uma realização da Rádio MEC. Terminamos.

Vamos ao som de Amazonas, composição de João Donato e Lísia Zênio, na interpretação do próprio João Donato, ao lado de Eluir de Moraes, Arismar do Espírito Santo e Robertinho Silva. Agradeço por sua companhia. Continue conosco, uma boa noite e uma excelente semana para você.

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4: Em Brasília, 19 horas.
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6: Boa noite.
4: Uma boa noite para você que nos acompanha em todo o país.
6: Segunda-feira, 11 de maio de 2026.
4: E vamos ao destaque do dia, Desenrola Brasil.
6: Quase R$1 bilhão já foram renegociados em uma semana de lançamento do programa.
4: Brasileiros podem conseguir descontos de até 90% nas dívidas do cartão de crédito, cheque especial ou crédito pessoal. Natália Koslick.
7: O novo Desenrola tem previsão de duração de 90 dias. O foco do programa são consumidores que ganham até 5 salários mínimos, o equivalente a R$ 8.105.
6: E ainda acesso à internet ampliado.
4: 3.800 unidades básicas de saúde serão conectadas, o que vai aumentar a oferta do telesaúde pelo SUS.
6: A medida vai fortalecer atendimento de quem vive em áreas com menor acesso a especialistas e serviços médicos. Pablo Mundim.
8: Com a conexão, os profissionais de saúde passam a usar prontuários eletrônicos, exames digitais, trocas de informações em tempo real e teleconsultas com especialistas.
4: E você vai ouvir também homenagem aos mais de 700 mil mortos de Covid no Brasil.
6: O presidente Lula institui 12 de março como dia em memória às vítimas do vírus no país.
9: Nós precisamos ter consciência que isso aqui é mais morte do que muitas guerras que aconteceram no mundo.
4: Hoje na apresentação da Voz do Brasil, Mariana Jungmann e Nazi Brum.
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4: Em março de 2020, os estados começavam a se preparar para entrar em quarentena. A Covid-19 chegava ao Brasil.
6: No dia 12 de março, o Brasil registrou a primeira morte da doença.
4: E para lembrar esse período, quando o país registrou mais de 700 mil mortes pela doença, o presidente Lula sancionou hoje o Dia Nacional em Memória das Vítimas da Covid-19, o dia 12 de março.
6: A repórter Graziele Bezerra está no Palácio do Planalto e acompanhou esse evento. Ela fala com a gente agora ao vivo. Boa noite, Graziele.
10: Oi, Mariana. Boa noite para você também. Boa noite para o Nazi. Boa noite para o ouvinte da Voz do Brasil. Para falar sobre esse assunto, a gente vai contar um pouquinho da história da aposentada Norma Ferraz, que seguiu todos os protocolos exigidos pela Organização Mundial da Saúde na época da pandemia de Covid-19. Isolamento, uso de máscaras e higienização das mãos. Mas a esperança da imunização não chegou a tempo de salvar o filho dela, o Diego, de 39 anos. Então, em fevereiro de 2021, após uma semana de internação, ele morreu em um hospital em Rio Branco, no Acre.
11: Ele dizendo para mim, mãe, quinta-feira eu estou indo para casa já, se Deus quiser, eu estou aqui só para tomar o remédio direitinho. Isso dói até hoje, porque eu pergunto para ele às vezes, qual quinta-feira, meu filho, que você vai voltar? Porque você não cumpriu, você falou que ia voltar e não voltou.
10: Pois é, e hoje, nesta segunda-feira, o presidente Lula sancionou uma lei que elegeu 12 de março para lembrar os mais de 700 mil brasileiros que morreram, então, aí de Covid-19 no país, a exemplo do Diego, de 39 anos. A data registra a morte da diarista Rosana Aparecida Urbano, que foi a primeira vítima do coronavírus no Brasil. O ministro da Saúde, Alexandre Padilha, diz que relembrar as vítimas é também evitar que novos casos de negligência aconteçam.
12: Na saúde, a gente fala que a memória tem dois papéis fundamentais. Primeiro, acolher o sofrimento, apoiar o sofrimento, poder lidar com esse sofrimento. Mas, sobretudo, o papel da memória é para que a sociedade como um todo nunca mais permita que se repita o que aconteceu durante a condução da pandemia da Covid-19 no nosso país.
10: Para o presidente Lula, a data servirá também para trazer justiça às vítimas.
9: E nós precisamos ter consciência que isso aqui é mais morte do que muitas guerras que aconteceram no mundo. Um dia nós mudaremos esse mundo e a ignorância não vai prevalecer em lugar nenhum. E a justiça será feita.
10: Bom, a partir da próxima semana será realizada uma exposição itinerante que vai percorrer várias capitais brasileiras com obras de artistas que relembram aí a emergência sanitária enfrentada no período da pandemia. Uma réplica foi instalada aqui no Palácio do Planalto. Essa réplica retrata os nomes, idade, também estados das pessoas, a origem das pessoas mortas pela Covid-19. Eu volto com você, Mariana e Nazi.
4: Obrigado, Graziele, pelas informações.
6: E o ministro da Saúde, Alexandre Padilha, reforçou hoje que nenhum dos casos de hantavírus registrados no Brasil esse ano foi transmitido de um ser humano para o outro.
4: Ele disse que o hantavírus já é conhecido e que os casos do Brasil estão dentro do padrão dos últimos anos. Não estão relacionados à cepa andina, que é passada entre humanos e foi encontrada em um cruzeiro.
13: Diferente da Covid-19, o vírus do hantavírus é um vírus conhecido por todos nós. Desde os anos 90 nós temos casos de hantavirose no continente americano. Começou os primeiros casos nos Estados Unidos, depois em vários países do continente. Aqui no Brasil nós temos uma série histórica que varia com dezenas de casos todos os anos, em torno de 30, 35, 40. Dos 7 casos que nós tivemos esse ano no Brasil, nenhum deles está relacionado com essa cepa andina, até porque ela nunca circulou no Brasil. Essa cepa andina é a única que tem registro até hoje de risco de transmissão interhumanos.
6: Segundo o Ministério da Saúde, o risco global de disseminação do hantavírus permanece baixo.
4: O surto em um navio de cruzeiro que desembarcou na Espanha está sendo investigado, sem impacto direto para o Brasil até o momento.
6: A hantavirose é uma zoonose viral que pode comprometer pulmões e coração.
4: O vírus é transmitido principalmente pelo contato com urina, saliva e fezes de roedores silvestres infectados.
6: No ano, 3.800 unidades básicas de saúde devem receber sinal de internet e equipamento.
4: A conexão deve chegar também a municípios com menos de 30 mil habitantes.
6: Os editais para os serviços foram publicados pelos Ministérios das Comunicações e da Saúde.
14: O governo do Brasil lançou nesta segunda-feira 2 editais que ampliam o acesso à internet em regiões vulneráveis e conectam unidades de saúde à rede digital. A iniciativa integra os Ministérios das Comunicações e da Saúde com recursos do Fundo de Universalização dos Serviços de Telecomunicações, o FUSH. Um dos editais prevê investimento de R$ 140 milhões para a conexão de 3.800 unidades básicas de saúde. Na prática, o projeto leva internet de qualidade para postos em comunidades rurais, indígenas, ribeirinhas e áreas afastadas dos grandes centros, destaca o ministro das Comunicações, Frederico de Siqueira Filho.
15: Hoje, o governo do Brasil avança na conectividade em áreas essenciais para a população. De um lado, a saúde pública que necessita de informações rápidas, prontuários integrados e atendimento digital. De outro lado, a inclusão e uma condição fundamental para o acesso a direitos, serviços públicos, oportunidades e cidadania.
14: Com a conexão, os profissionais de saúde passam a usar prontuários eletrônicos, exames digitais, trocas de informações em tempo real e teleconsultas com especialistas. Segundo o ministro da Saúde, Alexandre Padilha, a medida reforça o programa Agora Tem Especialistas, que busca acelerar diagnósticos e diminuir a espera por exames no SUS.
16: Para nós é um avanço muito importante. Nós estamos distribuindo mais 10 mil kits de telesaúde para as unidades básicas de saúde comprados pelo Ministério da Saúde. Equipamentos que permitem você fazer uma avaliação no fundo de olho da retina, equipamentos que fazem uma avaliação do pulmão, eletrocardiogramas, né, ultrassom portátil.
14: O segundo edital foca na expansão da infraestrutura em municípios menores e áreas remotas, por meio do programa Acessa Crédito Telecom, com 500 milhões de reais em recursos. Para o secretário de Telecomunicações do Ministério das Comunicações, Hermano Barros Tércios, os editais devem beneficiar cerca de 2,5 milhões de brasileiros e fazem parte do FUSH 2.0.
17: O público-alvo impacto desse segundo edital, que é o do acesso a crédito, são as cidades abaixo de 30 mil habitantes, as prestadoras com menos de 200 mil acessos, para subir ainda mais esse número de provedores que consigam acessar o recurso do FUSH, provedores pequenos e médios.
14: As empresas interessadas em participar dos editais têm até 22 de maio para apresentar propostas. Reportagem Pablo Mundim.
4: Há 52 anos, uma cooperação entre Brasil e Paraguai transformou uma disputa territorial em um projeto compartilhado de desenvolvimento. Era a criação de Itaipu Binacional.
6: Mais de meio século depois, a empresa olha para o futuro, incentivando pesquisas para novas fontes de geração de energia e atuando como motor de desenvolvimento socioambiental em mais de 400 municípios do país.
4: Em outra frente, Itaipu ainda segue com um papel estratégico no equilíbrio da oferta de energia e do preço pago pelos brasileiros na conta de luz.
6: Sobre tudo isso, a gente conversa hoje com o diretor da companhia, Enio Verri. Boa noite, diretor.
18: Boa noite, ouvintes.
6: Diretor, vamos começar falando daquilo que interessa mais diretamente ao consumidor, que é a tarifa. Brasil e Paraguai estão aí em pleno processo de negociação para redefinição do preço que a gente paga pela energia excedente dos paraguaios, pela parte deles na energia gerada de Itaipu, né? Quais são as expectativas em torno dessa negociação?
18: O presidente Lula nos cobrou, em 2023, quando assumimos, que baixássemos o máximo possível a tarifa. Iniciamos uma negociação com o Paraguai e nós conseguimos baixar em 2023 30% do valor que era pago. Além de baixar, nós congelamos a tarifa. Portanto, os anos de 23, 24, 25 e 26, a tarifa está congelada após essa redução. E estamos, nesse momento, numa negociação muito profunda com os nossos sócios paraguaios para baixar novamente. Embora não dê para adiantar qual seria essa tarifa, o que nós podemos afirmar a toda a população brasileira é que a tarifa da energia produzida por Itaipu para 27 será ainda mais barata do que essa que está sendo cobrada hoje. Portanto, julgamos assim um momento histórico. Em 53 anos, conseguimos, depois de tanto tempo, baixar de tal maneira a tarifa e ainda garantir que continue baixando a partir de agora.
4: Pois é, diretor, existe esse papel importante de Itaipu, né? Uma empresa pública na estabilidade e previsibilidade do custo da energia no Brasil. O senhor pode explicar para a gente, para os nossos ouvintes, como é que ela faz essa contribuição?
18: Essa é a vantagem de ser uma empresa pública. Ela é 50% do Brasil, 50% do Paraguai, mas elas são absolutamente públicas. Ela não tem esse modelo das estatais brasileiras, porque Itaipu tem um tratado que a rege, mas ela consegue com isso atender os interesses dos dois países. E os dois países esperam exatamente isso. Primeiro, um preço justo, condições de garantir o investimento nas políticas socioambientais e, principalmente, previsibilidade. A população saber que pode contar com Itaipu, não só no preço, como na garantia. O termo que se usa muito é o termo de bateria. Eu acho que isso é importante dizer. Hoje, tem muita energia a partir do vento e a partir do sol, que é eólica e fotovoltaica. Essas energias são muito boas, são baratas, são limpas, mas elas são intermitentes. Se não tiver vento e não tiver sol, você não tem a energia. E aí, nesse momento, entra Itaipu, que ela tem uma energia firme e garante. Por exemplo, agora, estamos conversando com o Brasil todo já é à noite, E ele tem uma energia acesa na casa dele. Essa energia é Itaipu que garante. Então nós garantimos a estabilidade no preço e na certeza que todas as pessoas têm na sua casa a energia.
6: Pois é, eu ia até falar dessas novas fontes, desse momento de transição energética que a gente vive, porque Itaipu marcou um momento quando foi criada, né? Marcou ali essa coisa da cooperação, dessa integração sul-americana, e agora a gente vive um outro momento, que é o momento da transição energética. E a empresa também incentiva, né, pesquisas na área de geração de energia, de novas energias, como o senhor mencionou aí, a solar e a eólica.
18: Temos muitas pesquisas. A verdade é que a crise climática, ela é um fato concreto. E essa crise climática, ela exige a transição energética. A Itaipu já é um modelo no mundo de transição energética. Ela produz uma energia limpa, de qualidade e barata. Agora, além disso, nós pesquisamos e produzimos, por exemplo, a energia fotovoltaica no fio d'água. Como nós temos um reservatório gigante, as placas solares ficam no fio d'água produzindo energia solar. Nós temos também experiência com hidrogênio verde, que é uma pesquisa já de 20 anos na Itaipu. Temos também o biogás, que também produz a partir de restos de alimentos energia. E temos agora também a essência, a matéria-prima para fazer o SAF, que é o combustível de aviação. Então Itaipu garante a produção de energia firme, mas faz um grande investimento também em energias alternativas para garantir a transição energética que o mundo cobra e o Brasil já está fazendo.
4: Agora, diretor, Itaipu também contribui para o desenvolvimento social e econômico de mais de 400 municípios no país, né? Que tipos de projetos a empresa desenvolve nesses locais?
18: Nós atingimos hoje 434 municípios que compõem o nosso território. Esses municípios, eles emitem resíduos para o reservatório. Para conter a emissão de resíduos, nós investimos muito em políticas socioambientais, ou seja, geração de emprego, renda com a construção de uma política ambiental. Nós estamos falando de estradas rurais sendo asfaltadas, de investimento em placas solares em prédios públicos. Estamos falando, e investimos muito nisso, em associação de catadores e catadoras. Isso é um trabalho fantástico, porque os agentes ambientais são os catadores e catadoras no nosso país. E no nosso território, a Itaipu entra com caminhões, com elevadores, com tratores, fazendo não só que essas pessoas associadas, essas cooperativas, recolham o lixo das ruas, como melhorem em muito a sua renda. Além, lógico, da produção orgânica da agricultura familiar. Portanto, são investimentos que mudam a vida das pessoas, mas fazem uma política socioambiental.
6: Agora, diretor, para a gente concluir, que a gente só tem mais um minutinho, a gente mencionou aqui o passado, o presente. Queria que o senhor falasse um pouco do que esperar de Itaipu para o futuro, para as próximas décadas.
18: Olha, o futuro é Itaipu produzir ainda mais energia hidroelétrica. Nós estamos agora com muitos estudos, com consultoria, para aumentar a produtividade. Nós temos 20 unidades geradoras, 18 sempre funcionando e 2 ficam de backup, de reserva. A ideia é fazermos estudos para colocar mais 2 unidades geradoras e aumentar a capacidade de cada uma delas, que já estão instaladas ali há mais de 40 anos. É oferecer mais energia limpa, barata, para a população brasileira e paraguaia, garantindo a transição que tanto o mundo precisa.
4: Bom, conversamos com o NVR, diretor-geral de Itaipu Binacional. Diretor, obrigado pela entrevista aqui à Voz do Brasil.
18: Um grande abraço.
6: Em uma semana, já foram renegociados R$1 bilhão em dívidas por meio do novo Desenrola Brasil.
4: O programa oferece condições facilitadas de pagamento para ajudar os brasileiros a quitarem seus compromissos financeiros e saírem do vermelho.
6: E essa semana, o programa começa a atender os estudantes que contrataram o FIES e estão com parcelas em atraso.
19: Para trazer alívio ao bolso dos brasileiros e diminuir os índices de inadimplência, foi lançado o novo Desenrola Brasil. São oferecidos descontos de até 90% sobre dívidas antigas, prazo de até 4 anos para pagar e juros reduzidos. Desde o lançamento, na semana passada, o programa acumula cerca de R$1 bilhão em dívidas renegociadas. E o volume de pedidos segue em expansão, segundo o ministro da Fazenda, Dario Durigan.
20: São 200 mil pedidos já em avaliação dos bancos, desses 200 mil, 100 mil praticamente fechados.
0: e em volume crescente. Cada dia a gente tem visto mais renegociações sendo feitas, o que é muito importante.
19: O foco do programa são consumidores que ganham até 5 salários mínimos, o equivalente a R$ 8.105. Aqueles que têm dívidas contratadas até 31 de janeiro de 2026, com atraso entre 90 dias e 2 anos, poderão renegociar diretamente com os bancos dívidas de cartão de crédito, cheque especial ou crédito pessoal sem garantia. O programa também oferece condições especiais para micro e pequenas empresas e produtores rurais quitarem seus débitos. E a renegociação para estudantes com empréstimos no FIES deve começar a valer essa semana, afirmou o ministro.
0: O FIES para os inadimplentes deve estar totalmente operativo. A medida provisória semana passada deu as condições, os bancos têm tirado dúvidas junto com o MEC e a Fazenda, essa semana vai estar operativo.
19: O novo desenrola tem previsão de duração de 90 dias. De acordo com o ministro Dario Durigan, em breve o programa vai entrar em uma nova fase voltada para estimular os adimplentes. Reportagem Natália Kosli.
6: Dificuldade de guardar dinheiro ou medo de perder o que investiu? Pois olha só, começa a valer hoje o Tesouro Reserva.
4: O novo título é focado em quem quer montar uma reserva de emergência com segurança, uma vez que não sofre com as oscilações do mercado e rende a taxa Selic.
6: O Tesouro Reserva tem rendimento a partir do primeiro dia útil após a aplicação e o valor mínimo para começar a investir é de R$ 1.
4: A novidade já está disponível para correntistas do Banco do Brasil.
21: O Tesouro Nacional, a B3 e o Banco do Brasil lançaram oficialmente o Tesouro Reserva, novo título do Tesouro Direto voltado para quem deseja começar a investir e formar reserva de emergência. O produto começa a funcionar nesta segunda-feira 11, com operações disponíveis 24 horas por dia, nos 7 dias da semana. O novo título vai ter rendimento indexado à taxa Selic e vai poder ser adquirido com aplicação mínima de R$ 1. Diferente do Tesouro Selic, o Tesouro Reserva não vai ter marcação a mercado, o que evita oscilações no valor do investimento em períodos de instabilidade financeira. Inicialmente, o produto vai ficar disponível para clientes do Banco do Brasil. Segundo o Tesouro Nacional, a proposta é ampliar o acesso da população aos investimentos públicos e incentivar a educação financeira. O título permite aplicações de até R$ 500 mil por mês, sem limite para resgates. As operações vão ser feitas pelo aplicativo Investimentos BB, com transferências via Pix. O Tesouro Reserva seguirá as mesmas regras tributárias dos demais títulos do Tesouro Direto. O imposto de renda vai ser cobrado apenas sobre os rendimentos no momento do resgate. Também poderá haver cobrança de IOF em retiradas realizadas em até 30 dias. Claudimário Carvalho, para a Voz do Brasil.
6: A partir de hoje, brasileiros que viajarem para a China por até 30 dias não vão precisar de visto.
4: E o mesmo acontece com os chineses que vêm visitar o Brasil. Também não vão precisar de visto por um período de até 30 dias.
6: Os dois países fizeram um acordo de isenção recíproca de visto que tem validade até o dia 31 de dezembro desse ano.
4: A medida vale para visitas de turismo, negócios, eventos, atividades artísticas, culturais e desportivas.
6: O Brasil apresentou o painel de monitoramento de agrotóxicos na vida aquática, ferramenta que integra dados coletados em diferentes bacias hidrográficas do país, identificando contaminação de águas por defensivos agrícolas.
4: De acordo com os dados, foram realizadas mais de 10 mil análises que apontaram riscos em 1,3% das amostras.
6: Segundo o ministro do Meio Ambiente e Mudança do Clima, João Paulo Capobianco, o Brasil, como grande produtor de alimentos, deve se alinhar com a sustentabilidade, protegendo o solo, as nascentes e as pessoas que utilizam esses produtos.
22: Sabemos que no século XXI, competitividade e sustentabilidade não podem mais caminhar separadas. Produzir alimentos exige também proteger a água, a biodiversidade, os territórios e a saúde humana. Esse é o desafio que está diante de nós.
4: A ministra do Desenvolvimento Agrário e Agricultura Familiar, Fernanda Machiavelli, afirmou que os dados permitem realizar um trabalho de conscientização com produtores para que usem produtos mais modernos e eficazes.
23: A gente não pode seguir botando em risco a vida e a saúde dos trabalhadores rurais, nem a vida das comunidades que estão em volta, usando substâncias lá da década de 70, que seguem aqui em uso, quando nós já temos alternativas muito mais seguras, com a mesma capacidade de garantir a nossa excelência na produção.
6: E deixar os espaços urbanos mais verdes e assim fortalecer o enfrentamento à mudança do clima.
4: E uma das medidas é incentivar os planos municipais de plantio de árvores nas cidades brasileiras.
1: O governo do Brasil anunciou o edital Arboriza Cidades, que destinará 19 milhões de reais para que os municípios elaborem ou revisem seus planos e realizem ações de arborização urbana. Outra iniciativa apresentada foi o GeoCal, ferramenta que mapeia as ilhas de calor nas cidades e permite identificar e planejar ações para ampliar e qualificar as áreas verdes. Lançado em 2024, o programa Cidades Verdes Resilientes demonstra avanços expressivos na promoção da qualidade ambiental e no fortalecimento da resiliência urbana frente à mudança do clima, alcançando cerca de 1.300 municípios brasileiros, o equivalente a 23% do total. A iniciativa segue as diretrizes previstas no Plano Nacional sobre Mudança do Clima, o Plano Clima. Para acessar o edital Arboriza Cidades, acesse gov.br/MMA. Thaisa Vitória para a Voz do Brasil.
6: A partir de agora, a atividade circense passa a ser reconhecida como uma manifestação da cultura e da arte popular em todo o território nacional.
4: Com a nova legislação, o circo passa a contar com um respaldo institucional reforçado como patrimônio cultural brasileiro.
6: E isso amplia as possibilidades de políticas públicas voltadas à valorização, preservação e fortalecimento do setor.
4: Dados da Funarte indicam que o Brasil possui cerca de 800 circos de lona em atividade, responsáveis pelo sustento direto de aproximadamente 20 mil profissionais.
6: E essas foram as notícias do Governo do Brasil.
4: Uma realização da Secretaria de Comunicação Social da Presidência da República.
6: Com produção da empresa Brasil de Comunicação.
4: Fique agora com as notícias do Poder Judiciário e do Congresso Nacional. Uma boa noite.
6: Boa noite para você e até amanhã.
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5: STF valida lei da Paraíba que permite ao usuário usar cartão físico para identificação em planos de saúde.
24: TSE vai realizar a confirmação do teste público da urna de 13 a 15 de maio.
5: STJ publica novo edital de chamamento de juízes para auxílio temporário em sessões de direito público, privado e penal.
24: Boa noite, eu sou Carlos Eduardo Cunha.
5: E eu sou Walter Lima.
24: O Supremo Tribunal Federal valida a lei do Estado da Paraíba que obriga planos de saúde a oferecer alternativa de identificação física aos usuários nos casos em que haja necessidade de aplicativo ou token.
5: A decisão foi tomada pelo plenário do STF em sessão virtual. Marcelo Della Libera.
25: A lei questionada garante aos beneficiários do plano de saúde a possibilidade de apresentar uma carteira física como forma válida de identificação diante de falhas técnicas ou impossibilidade de acesso à plataforma digital. Em sessão virtual, o plenário do Supremo Tribunal Federal acompanhou o relator da ação, ministro Nunes Marques, e concluiu que a norma estadual não altera o núcleo dos contratos de planos de saúde, mas atua de forma complementar na proteção do consumidor.
24: TSE vai realizar a confirmação do teste público da urna de 13 a 15 de maio.
5: Os participantes retornam ao tribunal para validar correções e aprimoramentos nos sistemas eleitorais. Fábio Ruas.
26: As investigadoras e os investigadores que participaram da 8ª edição do teste da urna no ano passado agora voltam ao TSE para verificar se as contribuições para o aprimoramento dos sistemas eleitorais foram implementadas. As sugestões de melhoria foram apresentadas pelos participantes do teste. A verificação vai ser de 13 a 15 de maio, sempre de 10 horas da manhã às 6 da tarde, na sede do TSE em Brasília.
24: O STJ publicou novo edital de chamamento público de juízes para preenchimento de 30 vagas para auxílio temporário.
5: Os colegiados são das primeiras, ou seja, são das primeira, segunda e terceira sessões, especializadas em direito público, privado e penal, respectivamente. Fátima Uchoa.
7: Estão previstas 10 vagas em cada sessão. O prazo de auxílio ao STJ é de 6 meses, com possibilidade de prorrogação. Os magistrados convocados atuarão de forma remota e sem prejuízo das atividades na jurisdição originária. Podem se candidatar juízes vitalícios de primeira instância, mesmo que atuem como substitutos no segundo grau ou nas turmas recursais do sistema dos juizados especiais. As informações completas sobre requisitos para participação estão no site do STJ. As inscrições estão abertas de hoje até 17 de maio.
24: A Justiça do Trabalho deu um passo histórico no aumento do acesso de trabalhadores amazônicos a direitos.
5: Em Manaus, tribunais trabalhistas assinaram acordos de cooperação voltados ao atendimento de populações de difícil acesso. William Nascimento.
8: A Justiça do Trabalho quer ampliar o atendimento a trabalhadores que vivem em regiões de difícil acesso na Amazônia. Durante encontro realizado em Manaus, representantes dos tribunais trabalhistas do Norte decidiram unir esforços para levar serviços da justiça a comunidades ribeirinhas, indígenas e às cidades afastadas. Os tribunais também assumiram o compromisso de irem até esses locais com mais frequência para aproximar ainda mais a justiça da população amazônica.
24: Volkswagen é condenada a pagar 15 milhões de reais por fraudes no controle de emissão de gases em veículos.
5: Sentença atende a pedidos do MPF. Vanessa Pereira.
9: Segundo as investigações, a montadora embutiu um software que burlava os testes de emissão de poluentes em mais de 17 mil unidades da picape Amarok, fabricadas entre 2011 e 2012. A prática viola não só as resoluções do Conselho Nacional do Meio Ambiente, como a própria Constituição Federal, e causa prejuízos ambientais até hoje, já que muitos dos veículos continuam em circulação. O Ministério Público Federal recorreu da decisão para que o valor da indenização seja de 30 milhões de reais, quantia que corresponde à gravidade dos atos da Volkswagen.
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24: Boa noite.
5: E até amanhã.
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6: Eu sou Paula Groba.
10: Eu sou Ricardo Nakaoka.
6: E estes são os destaques de hoje do Jornal do Senado, que começa agora.
10: O plenário vota renovação automática da CNH nesta semana.
6: Governo veta projeto que equipara estágio à experiência profissional.
10: Comissão aprova punições a

0: crimes cibernéticos.
1: Boa noite.
2: Boa noite.
1: Golpes virtuais, invasões de sistemas e roubo de dados têm feito cada vez mais vítimas no Brasil. Para tentar frear o avanço dos crimes cibernéticos, a Comissão de Ciência e Tecnologia aprovou um projeto que moderniza o Código Penal e endurece as punições para criminosos digitais.
2: A proposta detalha novas condutas criminosas e estabelece penas proporcionais à gravidade das invasões. As informações com o repórter Bruno Lourenço.
3: O projeto aprovado na Comissão de Ciência, Tecnologia, Inovação e Informática, atualiza a legislação brasileira em um cenário de crescimento das ameaças digitais. Segundo o relator, senador astronauta Marcos Pontes, do PL de São Paulo, o Brasil só está atrás do México, na América Latina, em número de tentativas de ataques cibernéticos. A proposta cria tipos penais mais específicos e aumenta as punições aplicáveis. Marcos Pontes alertou também que o uso de ferramentas de inteligência artificial pode facilitar o desenvolvimento de mecanismos de invasão ainda mais sofisticados e acessíveis a um número maior de criminosos.
4: Diante desse contexto, é necessário dotar os órgãos públicos responsáveis pela fiscalização e investigação e pela persecução penal com os instrumentos jurídicos adequados para lidar com esse tipo de crime.
3: O texto seguiu para a Comissão de Constituição e Justiça.
1: E após denúncias de crise humanitária, avanço do garimpo ilegal e aumento da violência na terra indígena Yanomami, o Senado instalou uma subcomissão para acompanhar as políticas públicas direcionadas ao grupo indígena.
2: O colegiado vai fiscalizar ações do governo e discutir medidas para fortalecer a proteção aos Yanomamis. A reportagem é de Patrícia Oliveira.
5: A subcomissão permanente vai acompanhar, fiscalizar e aprimorar as políticas públicas voltadas aos povos Yanomami. A senadora Damaris Alves, do Republicanos do Distrito Federal, foi eleita presidente da subcomissão. Ela afirma que persistem problemas graves nas comunidades indígenas, como desnutrição infantil, dificuldades de acesso à saúde, além da atuação de redes criminosas ligadas ao garimpo ilegal, dificultando o trabalho de assistência. Segundo a senadora, a infraestrutura de saúde disponível é insuficiente para atender às necessidades das comunidades, especialmente em casos que exigem tratamento prolongado.
6: Informo que nós teremos diligência na área Yanomami e nós teremos, além de diligência de senadores, visita técnicas dos técnicos da comissão.
5: A subcomissão já tem um plano de trabalho pronto para acompanhar de forma permanente as ações governamentais e propor soluções legislativas e administrativas para a proteção desses povos indígenas.
1: Muitos jovens que deixam abrigos e famílias acolhedoras ao completar 18 anos precisam enfrentar sozinhos os desafios da vida adulta sem apoio financeiro, qualificação profissional ou oportunidades de trabalho.
2: Para mudar essa realidade, um projeto em análise no Congresso prevê ações de capacitação, acesso à educação e incentivo à inserção desses adolescentes no mercado de trabalho. Os detalhes na reportagem de Alexandre Campos.
7: Segundo o autor do projeto, o senador astronauta Marcos Pontes, do PL de São Paulo, além de as entidades de acolhimento serem obrigadas a acompanhar os jovens desligados, com foco em sua inclusão socioeconômica, a proposta também obriga as empresas a ofertarem vagas de aprendizes para adolescentes em situação de acolhimento institucional e aos que já tiverem sido desligados desse serviço após completarem 18 anos. Na opinião do senador, essas medidas criam condições para que esses jovens entrem no mercado de trabalho em pé de igualdade com as demais pessoas de sua faixa etária.
8: Imagina o que passa na cabeça de um jovem desse. Como é que eu vou me virar? O que eu vou fazer? Quando você tem a possibilidade de ofertar oportunidades para que eles possam estudar, para que eles possam fazer um curso técnico, aquela preocupação, tudo o que eu vou fazer, começa a ter um sentido, começa a ver um caminho para frente positivo.
7: Segundo dados do Sistema Nacional de Adoção e Acolhimento do Conselho Nacional de Justiça, o Brasil conta atualmente com mais de 35 mil crianças e adolescentes em serviços de acolhimento institucional ou familiar.
1: E o governo vetou o projeto que permitia contar o estágio como experiência profissional e critério em concursos públicos.
2: O governo argumentou que a proposta descaracteriza o papel pedagógico do estágio e fere a autonomia de estados e municípios. Repórter Márcio Maturana.
0: Foi vetado o projeto aprovado pelo Congresso em que o estágio valeria como tempo de experiência profissional e como prova em concurso público. O Poder Executivo argumentou que isso ia tirar o caráter pedagógico e seria inconstitucional ao ferir a autonomia de estados e municípios. No Senado, o texto foi relatado pela senadora Damares Alves, dos Republicanos do Distrito Federal.
6: Estudos sobre juventude e mercado de trabalho indicam que esse grupo enfrenta um ciclo perverso, não consegue o primeiro emprego por falta de experiência e sem oportunidade de atuação formal. Permanece fora do mercado. Ao reconhecer o estágio como experiência profissional, o PL contribui para mitigar essa desigualdade.
0: Agora, o veto precisa ser analisado pelo Congresso Nacional.
1: A medida provisória que trata da renovação automática da CNH para motoristas sem multa está na pauta do plenário desta semana.
2: Também pode ser votada a criação da Política Nacional para Estudantes com Altas Habilidades ou Superdotação. Repórter Pedro Pincer.
9: O plenário deve analisar nesta terça-feira a medida provisória que prevê a renovação automática da Carteira Nacional de Habilitação para motoristas cadastrados no Registro Nacional Positivo de Condutores. O benefício vale para quem não cometeu infrações com pontuação nos últimos 12 meses. O texto ainda autoriza o condutor a escolher a emissão da carteira apenas em formato digital. Para o relator, senador Renan Filho, do MDB de Alagoas, o fim da exigência da CNH física pode reduzir os custos para o cidadão.
10: A manutenção da opção pelo documento físico assegura a liberdade de escolha. Queria dizer aos parlamentares, protagonismo ao cidadão. A medida barateia, simplifica e digitaliza, desburocratiza e dá protagonismo ao cidadão, sem prejuízo àqueles que preferem, obviamente, a versão impressa.
9: Já na quarta-feira, pode ser votado o projeto que estabelece a Política Nacional para Estudantes com Altas Habilidades ou Superdotação. Também estão na pauta da semana o projeto que dispensa novas provas para a fixação de indenização por dano moral contra condenado por crimes do Código Penal e o texto que define os deveres funcionais e responsabilidades dos membros dos Conselhos dos Direitos da Criança e do Adolescente nacional, estaduais, distrital e municipais.
1: Há 30 anos, a urna eletrônica mudou a forma de votar no Brasil, acelerou a apuração dos resultados e se tornou referência mundial em tecnologia eleitoral.
2: Mas apesar do reconhecimento internacional, o sistema ainda enfrenta a desconfiança de parte da população brasileira. A reportagem é de Raíssa Abreu.
11: A urna eletrônica foi usada pela primeira vez nas eleições municipais de 1996. No ano 2000, 100% das eleições brasileiras foram informatizadas. O país é hoje uma referência mundial no assunto, como lembra o senador Randolph Rodrigues, do PT do Amapá.
12: A democracia brasileira é uma das democracias mais admiradas do planeta, exatamente pelas urnas eletrônicas.
11: Mas apesar do pioneirismo, a urna eletrônica está entre os assuntos que mais dividem opiniões no país. No Senado, está em análise na Comissão de Direitos Humanos um projeto para que o voto seja impresso. Para a senadora Damares Alves, do Republicanos do Distrito Federal, a insegurança tem a ver com a falta de letramento digital da população e com recentes escândalos de corrupção.
13: E esse ano, a dúvida vai ser maior por causa da fraude do INSS, que era tudo eletrônico. E eles disseram, ó, lá no eletrônico eles roubam nós. Então a gente vai ter questionamento, especialmente do povo que não entende de tecnologia.
11: No passado, quando os votos eram feitos em papel, eram comuns os casos de desaparecimento de cédulas e até de urnas. Como lembrou a professora aposentada da Universidade de Brasília, Jodete Amorim, que chegou a trabalhar como mesária e fiscal.
2: Com edição de Paula Groba e trabalhos técnicos de João Lira, o Jornal do Senado fica por aqui. Acompanhe agora as notícias da Câmara dos Deputados. Boa noite.
1: Boa noite e até amanhã.
14: Jornal Câmara dos Deputados. Deputados reconhecem profissão de trabalhador em refeições coletivas.
15: Câmara cria homenagens para destaques na ciência e no meio ambiente.
14: Bancada ligada à segurança pública pede a redução da maioridade penal.
16: Boa noite. Alberto Fraga, do PL do Distrito Federal, cobra

0: do Senado a votação de propostas de segurança pública aprovadas pela Câmara. O deputado cita caso recente de violência sexual contra crianças para defender a redução da maioridade penal em crimes graves.
1: Alberto Fraga também pede avanço de proposta que obriga o Estado a avisar mulheres sobre a saída da prisão de ex-companheiros que representem ameaça. Ele afirma que o Congresso precisa dar prioridade a medidas capazes de enfrentar a violência e proteger possíveis vítimas.
0: Maurício Marcon, do PL do Rio Grande do Sul, critica o veto do Executivo a artigo de projeto que aumentava a pena para roubo seguido de lesão grave para 16 a 24 anos. Ele afirma que a punição mais severa é necessária para crimes que deixam vítimas com sequelas permanentes.
1: Maurício Marcon também defende a redução da maioridade penal em casos de crimes graves cometidos por adolescentes. Ele sustenta que o Congresso deve priorizar medidas de segurança pública, especialmente diante de casos recentes de violência contra crianças.
0: Para Zé Trovão, do PL de Santa Catarina, é preciso reduzir a maioridade, com o argumento de que a legislação atual favorece a impunidade. Na visão do deputado, crimes graves cometidos por menores exigem resposta mais dura do Congresso Nacional.
1: O parlamentar também critica o governo e outros setores políticos por, segundo ele, não darem a devida atenção ao caso. Zé Trovão acredita que a falta de posicionamento reforça a sensação de insegurança e evidencia a necessidade de mudanças na legislação penal.
0: Coronel Crisóstomo, do PL de Rondônia, defende a redução da maioridade penal como medida urgente para combater crimes graves. Ele argumenta que casos de violência envolvendo menores exigem resposta mais rigorosa do Congresso.
1: O deputado afirma que a proposta é necessária para proteger a população e evitar novos crimes, cobrando ação imediata dos parlamentares. Coronel Crisóstomo afirma que a mudança na legislação é essencial diante do aumento da criminalidade e da sensação de impunidade.
0: Sargento Gonçalves, do PL do Rio Grande do Norte, é favorável à redução da maioridade penal, argumentando que a medida é necessária para combater a impunidade. Segundo ele, crimes cometidos por menores têm gerado insegurança e exigem uma resposta mais rigorosa do Estado.
1: O deputado também critica a falta de posicionamento de setores políticos sobre casos de violência e afirma que há pressão popular pela mudança na legislação. Para Sargento Gonçalves, o Congresso deve avançar no tema e dar uma resposta à sociedade.
0: A redução da maioridade penal é uma das pautas defendidas por Dr. Zacarias Calil, do MDB de Goiás. Parlamentar cita dados sobre estupros coletivos contra crianças e adolescentes e afirma que o aumento desses crimes exige resposta mais rigorosa do Estado brasileiro.
1: Dr. Zacarias Calil também cobra o endurecimento das penas para crimes sexuais contra menores e para a divulgação de imagens criminosas nas redes sociais. Ele pede ainda o fortalecimento da rede de proteção à infância, com apoio psicológico às vítimas e assistência às famílias.
0: Juliana Cardoso, do PT de São Paulo, apoia o avanço de propostas de combate à violência contra a mulher e pede a criminalização da misoginia. Segundo a parlamentar, mulheres seguem enfrentando diariamente agressões, discursos de ódio e feminicídio.
1: Juliana Cardoso menciona projetos de autodefesa, afirmando que iniciativas desse tipo ajudam mulheres em situações de vulnerabilidade. Para a deputada, porém, a proteção efetiva depende de políticas públicas e de leis mais rígidas contra a violência e a discriminação.
2: Justiça.
0: Jandira Fegali, do PCdoB do Rio de Janeiro, contesta procedimento adotado pelo Congresso em sessão que derrubou o veto presidencial ao chamado PL da dosimetria. A deputada considera irregular o fatiamento de um veto integral.
1: Jandira Fegali anuncia que parlamentares vão recorrer ao STF para tentar anular a sessão. Ela argumenta que a redução de penas para condenados por crimes contra o Estado Democrático de Direito funciona como uma forma indireta de anistia aos envolvidos nos atos de 8 de janeiro.
0: Bia Kicis, do PL do Distrito Federal, critica parlamentares que recorreram ao STF contra a derrubada do veto à lei da dosimetria. A deputada afirma que a votação do Congresso deve ser respeitada por representar decisão legítima do Poder Legislativo.
1: Bia Kicis também contesta a classificação de manifestantes condenados pelos atos de 8 de janeiro como golpistas. Ela argumenta que a revisão das penas busca corrigir possíveis excessos da justiça.
0: Érica Cocai, do PT do Distrito Federal, critica a condução da votação sobre a dosimetria psiquiatria, afirmando que houve violação da Constituição, e defende o direito de recorrer ao Supremo Tribunal Federal. Ela alega que a medida favorece criminosos e compromete a segurança jurídica.
1: Érica Cocai também associa o debate a episódios ligados a ataques às instituições, acusando adversários de incoerência ao defenderem mudanças legais. Para ela, a polarização atual reflete a disputa entre a preservação

0: manutenção da democracia e ações que, segundo avalia, colocam o sistema em risco.
1: Saúde.
2: Comissão de Saúde aprova prioridade no atendimento para pessoas com doenças graves. A repórter Sofia Peçanha tem os detalhes.
3: A Comissão de Saúde da Câmara dos Deputados aprovou o projeto que garante atendimento prioritário para pessoas com doenças graves em locais públicos e privados, como bancos, repartições públicas e concessionárias de serviços. Atualmente, a lei já dá prioridade para idosos, pessoas com deficiência, gestantes, lactantes, pessoas com criança de colo e obesos. Com a alteração da lei de atendimento prioritário, os pacientes com doenças graves também passam a ter esse direito. Durante a votação na comissão, o relator, o deputado Célio Silveira, do MDB de Goiás, destacou o objetivo central do projeto.
4: A gente priorizar as pessoas que têm doenças graves no rol das prioridades, porque normalmente essas pessoas não têm a atenção necessária. E com esse projeto de lei aí sendo aprovado, elas vão ter prioridades aí para que tenham um atendimento especializado mais rápido e para que tenham mais atenção do poder público.
3: O texto aprovado inclui pacientes com doenças graves como esclerose múltipla, doença de Parkinson, cardiopatia grave e hanseníase, além de outras enfermidades consideradas graves por avaliação médica. O texto final reuniu outros 22 projetos que estavam sendo analisados em conjunto e que citavam várias doenças consideradas graves. Por isso, o relator fez uma mudança. Em vez de manter uma lista fixa de doenças na lei, ele propõe que a legislação trate de forma mais geral as pessoas com doenças graves e dores crônicas. A definição detalhada de quais doenças entram nessa classificação ficaria a cargo de uma regulamentação. O deputado Célio Silveira destacou que a medida busca garantir mais dignidade e um atendimento mais humanizado para esses pacientes.
4: E nós queremos dar apoio para essas pessoas, para que elas tenham prioridade no atendimento, para que elas tenham prioridade na medicação, no tratamento medicamentoso, porque isso com certeza vai ajudar milhões e milhões de brasileiros que hoje não têm esse atendimento prioritário.
3: O autor do projeto, o deputado Felipe Carreiras, do PSB de Pernambuco, argumenta que o atendimento prioritário consiste em serviços individualizados que assegurem tratamento diferenciado e atendimento imediato. Agora, a proposta

0: Funcionários da Comissão de Constituição e Justiça. Da Rádio Câmara de Brasília, Sofia Peçanha.
1: Direitos Humanos.
2: Tiago Dimas, do Podemos, parabeniza o trabalho da Associação de Pais, Profissionais e Amigos de Pessoas Atípicas de Araguatins, no norte de Tocantins. Ele conta que a iniciativa reúne profissionais e voluntários em ações de acompanhamento terapêutico.
3: Tiago Dimas também defende políticas públicas permanentes e o envio de recursos federais para apoiar instituições voltadas à inclusão. Ele afirma que o fortalecimento dessas iniciativas é essencial para ampliar o acesso a terapias e melhorar a qualidade de vida das famílias atendidas.
2: Maria Reis, do PSB de Pernambuco, comemora o avanço de projeto de sua autoria que estabelece a sobrecarga de quem tem a guarda de filho menor de idade e a comprovação do abandono afetivo por parte do genitor ausente como critérios para fixar o valor da pensão alimentícia.
4: A gente sabe da sobrecarga das mulheres e até de alguns homens quando são abandonados pelos seus companheiros e companheiras, pais ou mães dos seus filhos, que ficam assim com a carga maior, com a educação, com a saúde, com o lazer dos seus filhos. Então, a partir do momento que o genitor abandonar o seu filho, terá que garantir uma pensão maior para que ele possa sobreviver de forma mais condizente com a sua realidade.
3: A medida, segundo Maria Reis, busca tornar mais justa a divisão de responsabilidades. O texto, no entanto, mantém o critério de observar as necessidades do filho e as possibilidades financeiras do genitor alimentante. O projeto agora segue para análise do Senado.
1: Ciência e tecnologia.
2: Câmara cria prêmios para homenagear pesquisadores ou instituições de destaque na ciência e no meio ambiente. O repórter Marcelo Larcher nos conta mais sobre as premiações.
5: A Câmara dos Deputados aprovou a criação de dois prêmios, um para homenagear pessoas e empresas de destaque na área de ciência e tecnologia e outro para reconhecer boas práticas de desenvolvimento.

chamada Meson-P, importante para o conhecimento nuclear. O Prêmio César Lattes será destinado a empresas e pesquisadores com atuação de destaque em ciência, tecnologia e inovação. Serão até 5 homenageados por ano, escolhidos pela Comissão de Ciência, Tecnologia e Inovação da Câmara. O prêmio é concedido desde 2021 pela comissão. Com a aprovação do projeto apresentado pelos deputados Márcio Gerri, do PCdoB do Maranhão, e Geraldo Rezende, do União do Mato Grosso do Sul, passa a ser um reconhecimento oficial da Câmara a pessoas e entidades

0: país. É oportuno lembrar que Lácio é uma das figuras mais emblemáticas da história da ciência do Brasil, tendo desempenhado um papel central na inserção do país no cenário científico internacional e na consolidação das nossas instituições de pesquisa.
1: Também foi aprovado o Prêmio Câmara Ambiental de Desenvolvimento Sustentável, que vai reconhecer até 15 pessoas ou organizações por ano por projetos na área de meio ambiente. Da Rádio Câmara de Brasília, com informações de Antônio Vital, Marcelo Larcher.
2: Desenvolvimento Regional.
3: Após 13 anos, o STF volta a analisar mudanças na lei dos royalties de petróleo. Rosângela Gomes, do Republicanos, defende a manutenção da atual partilha para o Rio de Janeiro, alegando que a Constituição garante o recurso para compensar os danos ambientais decorrentes da extração.
4: A legisladora lembra que o Estado já enfrenta dívidas altas e não pode perder mais receitas. Rosângela Gomes reforça que, apesar de entender a importância da partilha com o restante do país, a verba advinda dos royalties é vital para a saúde, educação e segurança do povo fluminense.
3: Paulo Lemos, do PT, parabeniza 5 municípios do Amapá que fizeram aniversário em 1º de maio. Ao citar a vocação econômica de cada um deles, o deputado destaca a importância da parceria entre o governo estadual e a bancada federal na transformação da realidade da população.
4: Paulo Lemos fala da produção agrícola e das belezas naturais de Porto Grande, que completou 34 anos, da mineração em Pedra Branca do Amapari, da criação de búfalos em Cutias do Araguari, da produção de pescados em Pacuúba e da localização estratégica de Itaubal, todas com 32 anos.
3: Agostinho Ribeiro, do PP, cita investimentos em obras de abastecimento de água no interior de Sergipe, com a inauguração de estações de tratamento e adutoras em municípios do Alto Sertão. Ele conta que as ações ampliam o acesso à água para milhares de famílias da região.
4: Agostinho Ribeiro lembra que os investimentos em infraestrutura hídrica fortalecem a produção agrícola, geram empregos e promovem desenvolvimento no sertão sergipano. Ele defende obras estruturantes como alternativa para melhorar a qualidade de vida da população nordestina.
2: Trabalho.
3: Alfredinho, do PT de São Paulo, comemora a definição de uma data final para a votação do relatório da Comissão Especial sobre o fim da escala 6x1. Ele sustenta que a redução da jornada vai gerar oportunidades de trabalho e que os empresários vão se adaptar bem às mudanças.
4: Sobre o risco de demissões, Alfredinho pondera que o desemprego resulta mais da automação e da robotização da produção do que de direitos trabalhistas e cita exemplos de países que mantiveram o crescimento econômico depois da redução da carga horária de trabalho.
2: Votação.
3: Câmara aprova projeto que regulamenta a profissão de trabalhador em refeições coletivas. O repórter Antônio Vital tem as informações.
5: A Câmara dos Deputados aprovou o projeto que regulamenta a profissão de trabalhadores em refeições coletivas. Esse profissional atua na produção, manipulação e distribuição de refeições em grande escala para empresas em ambiente não comercial, ou seja, não são aqueles que trabalham em restaurantes, mas sim no preparo de alimentos em escolas, hospitais e até em fábricas, ou seja, todos os lugares com refeitórios com capacidade para atender grande número de pessoas. Segundo a Associação Brasileira de Empresas de Refeições Coletivas, o setor emprega quase 300 mil pessoas e em 2025 forneceu mais de 40 milhões de refeições por dia. O texto aprovado trata de piso salarial, jornada de trabalho, adicionais de insalubridade e periculosidade, bem como de aposentadoria especial. O projeto remete essas definições para livre negociação entre patrões e empregados por meio de convenção ou acordo coletivo e para o que determina a legislação trabalhista. Deixa claro, por exemplo, que a jornada seguirá regras da Consolidação das Leis do Trabalho, a CLT, com possibilidade de jornadas diferenciadas e escalas de revezamento por negociação coletiva. E adicional de insalubridade ou periculosidade só em casos comprovados de más condições de trabalho, como explicou o relator da proposta em plenário, deputado João Carlos, do Republicanos do Amazonas.
6: Preserva-se nesse sentido a conformação constitucional da livre iniciativa e da autonomia privada coletiva, com especial destaque para o papel da negociação coletiva. No que se refere à aposentadoria especial, o substitutivo mantém alinhamento com a legislação previdenciária, deixando expresso que eventual reconhecimento do direito depende da efetiva exposição a agentes nocivos e do cumprimento dos requisitos legais e técnicos pertinentes.
5: O texto aprovado também prevê aposentadoria especial para segurados do regime geral de previdência social, desde que haja exposição habitual e permanente a agentes nocivos. Os profissionais de refeições coletivas também são aqueles que trabalham em cozinhas industriais, comunitárias, beneficentes e até em

0: lugares como navios. O projeto que regulamenta essa profissão seguiu para análise do Senado. Da Rádio Câmara de Brasília, Antônio Vital.
1: Economia. Luiz Carlos Auli, do Podemos do Paraná, é favorável ao programa Desenrola 2 do governo federal, mas acredita ser insuficiente se não houver o enfrentamento da cobrança de juros abusivos. Ele orienta as famílias a só aceitarem renegociações com descontos acima de 90%.
2: Segundo o deputado, a dívida de milhões de brasileiros é formada quase totalmente por juros, já que muitas vezes o valor principal é quitado nas primeiras parcelas. Para Luiz Carlos Auli, o governo também é vítima dos juros, o que o impede de formar caixa para quitar a dívida com rentistas.
1: Sanderson, do PL do Rio Grande do Sul, apresentou um projeto para criar o Programa Nacional de Renegociação de Dívida das Famílias, com uso de 100% do FGTS para quitação de débitos. Para ele, o Desenrola 2 é insuficiente para enfrentar o endividamento da população.
2: Segundo Sanderson, além de facilitar pagamentos, a proposta foca em educação financeira para evitar novas dívidas. Ele acentua ainda que o projeto desburocratiza a limpeza do nome do consumidor, facilitando sua volta ao sistema de crédito sem constrangimentos.
1: Vermelho, do PL do Paraná, destaca a importância do projeto que amplia de 81 mil para R$ 130 mil reais o teto de faturamento do microempreendedor individual. Segundo ele, a proposta corrige a defasagem do limite atual e beneficia milhões de trabalhadores informais que atuam como pequenos prestadores de serviço.
3: Nós estamos em 2026 e é claro que já estamos atrasados na atualização do valor de faturamento para o microempreendedor individual. Muitas pessoas usam o MEI. É o mecânico, é o corretor, é a manicure, é a cabeleireira, é o prestador de serviço esporádico, o pintor, o encanador, aquele cara que vem te atender na residência. Ele não é um cara fichado.
2: Vermelho também informa que a comissão especial foi instalada para analisar a proposta, defendendo a tramitação rápida do texto. A ideia, segundo o deputado, é atender a demanda dos empreendedores e permitir que a matéria siga o quanto antes para a sanção.
1: Termina agora o Jornal Câmara dos Deputados, com trabalhos técnicos de Everson Urani e apresentação de Márcio Aquilissardi e José Carlos Andrade. Uma ótima noite para você.
2: Você fica com as notícias do Tribunal de Contas da União. Boa noite.
4: Minuto do TCU.
5: O Tribunal de Contas da União concluiu auditoria sobre o uso de recursos federais destinados à assistência social. A fiscalização avaliou repasses da União para custear serviços como os oferecidos nos Centros de Referência de Assistência Social, conhecidos como CRAS. O TCU encontrou falhas no planejamento, no monitoramento e na prestação de contas. Os problemas dificultam a avaliação dos resultados e podem comprometer o atendimento à população em situação de vulnerabilidade. Das 70 metas definidas no plano plurianual, 19 não foram alcançadas, o que representa 27% do total. O trabalho analisou a transferência de mais de 40 bilhões de reais entre 2021 e 2023 para o Sistema Único de Assistência Social. 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
4: 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Boa noite.
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8: O cantor português Antônio Zambujo desembarca no Brasil com a turnê do álbum Oração ao Tempo, em uma série de 12 shows pelo país. O repertório traz as faixas do novo disco, que mistura composições.

0: Composições inéditas com releituras e parcerias, além de canções marcantes da carreira. A turnê vai de 1º de maio até o dia 23, passando por diversas cidades. No Rio, o show conta com a participação de Chico Chico, no Circo Voador, no dia 16 de maio. No Rio de Janeiro, Jansen Campos para a Rádio MEC Clássica e...
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1: Olá, amigos, muito boa noite. 8 horas e 3 minutos. Estamos iniciando o noturno desta segunda-feira, 11 de maio de 2026. Disparada, de Théo de Barros e Geraldo Vandré, com Toninho Ferragutti.

0: Wonderful, de Ira Gershwin com Vitor Assis Brasil Quarteto. Antes, Disparada, de Théo de Barros e Geraldo Vandré, com Toninho Ferragutti. Rádio MEC 8 e 10.
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0: Cristais e Estrelas, música e interpretação de Mané Silveira.

0: Baião pra Ju, música e interpretação de Jefferson Gonçalves. Antes, Cristais e Estrelas, música e interpretação de Mané Silveira. Rádio MEC 8:23, boa noite.
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0: Em Torno da Lagoa, música e interpretação de Monique Aragão.

0: Se um dia, de José de Arimateia com o Quarteto Iguaçu. Antes, Em Torno da Lagoa, música e interpretação de Monique Aragão. Rádio MEC 8:33.
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0: Canto gregoriano Salve Rainha, de Antônio Madureira, com o Quarteto Romansal.

0: Cuspindo Marimbondo, de Alessandro Penese, com Choro Rasgado. Antes, Canto Gregoriano, Salve Rainha, de Antônio Madureira, com o Quarteto Romansal. Rádio MEC 8:42, boa noite.
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0: Anfíbios, de Moacir Santos, com a Orquestra de Sopros ProArte.

0: Amphibious, de Moacir Santos, com a Orquestra de Sopros ProArte. Rádio MEC 8:46. Boa noite.
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0: Just in Time, de Beth Condon, Adolph Graham e Julie Stein com a Rio Jazz Orchestra. Antes, Canção da Lua, de Gilson Peranzetta, com Gilson Peranzetta, Mauro Senise e David Chu. E assim encerramos o noturno desta segunda-feira, que está de volta amanhã, a partir das 8 da noite. Continue conosco, vem aí o Jazz Livre ao vivo. Até já!
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0: 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Nossa música em um minuto. Vila Lobos.
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2: O nome dele pode não estar na capa, mas o som dele está em mais de 6 mil discos, de Michael Jackson a Madonna. O percussionista carioca Paulinho da Costa, o músico mais gravado da história, agora é tema de um documentário já disponível na Netflix. The Groove Under the Groove revela a trajetória do menino de Irajá que conquistou Quincy Jones e estúdios de Hollywood. Uma justa homenagem ao mestre que, em maio, será o primeiro brasileiro nato na calçada da fama. Do Rio de Janeiro, Jansen Campos para a Rádio MEC, clássica e atual.
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9: Nove horas.
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9: Olá, amigos, eu sou o Sidney Ferreira e o Jazz Livre está começando aqui pela sua Rádio MEC. Jazz Livre é sua faixa diária, de segunda a sexta, com o melhor do jazz e do instrumental contemporâneo. Abrimos o programa de hoje com toda a força do jazz latino. Chucho Valdés, nascido em 1941, um dos maiores pianistas e compositores cubanos de todos os tempos, ao lado da extraordinária cantora Concha Buica, Luz de Luna ganha uma interpretação cheia de emoção, clave, profundidade, uma conversa perfeita entre Cuba e a alma flamenca africana. Vamos ouvir Luz de Luna com Concha Buica e Chucho Valdés. A música é de Álvaro Carillo Alarcón. Você está na Rádio MEC e este é o Jazz Livre.